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Mix é a Britney Spears, Criminal, aqui na programação da Mix. O seu domingo à noite só tem música boa. E você pode mandar sua pra ouvir por aqui também no WhatsApp da Mix, 11 983 40 8000. Tem mais.

ligado no seu domingo à noite com as melhores músicas aqui da nossa playlist e a sua vai rolar daqui a pouco no baú, hein? Tem uma velhinha que você ama, que você adora, então manda pra cá no nosso WhatsApp 11 983 408 mil e nas redes sociais lá no @RadioMixFM. E a música não acabou não, tem mais.

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0: velhinhas que você adora desfilando aqui na passarela da Mix, uma atrás da outra pra você curtir, lembrar bons momentos e aquela época que você quase esqueceu, mas a Mix faz questão de lembrar pra você com as melhores de todos os tempos. 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Gás no volume que começou!
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0: Mix, uma ótima noite pra você de domingão. Tá no ar mais uma edição do Mix Acústico. Hora de desacelerar. Vamos trazer as músicas que você mais gosta da playlist da Mix de um jeitinho diferente. Só versões acústicas a partir de agora. E já começando com essa aqui que você vai gostar.
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1: Mix, o som da Taylor Swift, Lavender Haze, versão acústica. Fechando aqui mais um Mix Acústico com aquelas músicas que você adora da nossa programação, de um jeitinho diferente, que estão de volta amanhã bem cedinho, hein?
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1: Mix, tá rolando por aqui só música legal. Então continua por aí curtindo. Este é o Super Mix.
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1: Mix, essa é a hora em que a gente dá um plus na programação. É o Super Mix trazendo muita música legal. Essa edição acabou, mas fica ligado, fica ligada, que a qualquer momento estamos de volta.

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6: 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Está ligado na Mix, excelente semana para você. Amanhã de segunda-feira, de céu nublado, parcialmente coberto. Segundo alerta Rio, com previsão de chuva fraca isolada. Em alguns pontos, né, no finalzinho da tarde, temperatura estável, máxima na casa dos 27 e mínima em 16 graus. 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
0: Essa é a música da Mix para a Copa do Mundo da FIFA 2026. Então fique aqui para ouvir inteira a qualquer momento. 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

0: Mix agora 6h23, o Oingo Boingo Stay. Essa aqui deu até um gás, fala a verdade. Você precisa de energia pra encarar essa manhã a essa hora, fala a verdade. Bom dia.
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6: E jogar na Cidade do México, olha, não é só futebol não, viu? É resistência. É que por lá a altitude pode impactar o desempenho dos jogadores e mudar completamente o ritmo da partida. É, não sei se você sabe, mas na Cidade do México a altitude chega a 2.250 metros. Ou seja, além do adversário, tem a natureza pegando pesado. É a Copa do Mundo trazendo desafios que vão muito além das quatro linhas. 2.250 metros. Haja preparo físico, hein?
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0: 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Um acidente que aconteceu mais cedo ainda deixa o trânsito parcialmente interditado na 24 de maio, na altura da Bela Vista, ali no Engenho Novo, próximo do Buraco do Padre. Fluxo bem maior pela Marechal Rondon, em direção a São Francisco Xavier. Trânsito apresenta retenções na Avenida Brasil, na altura de Benfica. Caminhão quebrado, pista sentido centro. 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

0: Mix, agora são 7:08, hora da gente abrir o baú, dar aquela verificada básica no que temos pra hoje. Deixa eu ver aqui, ó. Temos Aerosmith, o que mais? Jim Blossoms, Capital Inicial, e a gente abre com Mr. Michael Jackson. Tá bom pra você? Então vamos lá.
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15: O Autódromo Internacional Ayrton Senna em Goiânia voltará a interromper suas atividades em junho para novos reparos no asfalto. A paralisação pode durar até 45 dias e ocorre após falhas registradas durante as provas da Stock Car, Stock Light e Turismo Nacional. Antes do fechamento total, o governo de Goiás deve realizar intervenções emergenciais para manter etapas já previstas no calendário, incluindo o Moto 1000 GP. Para o motociclismo, a preocupação é ainda maior. Qualquer desprendimento de asfalto ou perda de aderência pode comprometer diretamente a segurança dos pilotos. O caso reacende o debate sobre qualidade técnica, manutenção e segurança nos autódromos brasileiros. Acompanhe mais notícias no site revistapro.com.br.
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18: 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Tá ligado na Mix? Teve um acidente envolvendo um ônibus e uma moto agora há pouco na São Francisco Xavier, na altura da Professor Manuel de Abreu. O motorista vai encontrando trânsito lento e tem dificuldades por ali, viu? 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

0: Good. E amanhã tem muito mais, hein? Esse é o baú pra você.
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0: Mix. 8:01, bom dia.
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9: Junho chega com um convite ao futuro. 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
7: 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Tá ligado, da Mix? Teve um acidente agora há pouco na São Francisco Xavier, na altura da Professor Manuel de Abreu. O motorista vai encontrando trânsito lento e tem dificuldade. Quem segue em direção ao centro da cidade pela Marechal Rondon vai encontrando lentidão, alguns sinais estão apagados. 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
1: Mix Coldplay Trouble, agora são 8h15. E aí, pede no zap com a Tim, 996885754. O que você tá afim de ouvir, hein? Fala pra gente aí.
2: Bom dia, Mix. Aqui quem fala é a Camila, da Barra da Tijuca.
1: Oi, Camila.
2: Vocês podem colocar The One That Got Away, da Katy Perry? Valeu, bom dia.
1: É claro que podemos. Aumenta o som aí, vamos curtir.
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1: Mix One Republic, Need Your Love. São 8h22. E aí, pede no zap com a Tim, vai.
2: Bom dia, Evaldo do Rio de Janeiro.
1: Oi, Evaldo.
2: Eu gostaria de ouvir Strange Love com Depeche. Bom dia.
1: Beleza, Depeche Mode, banda inglesa, bombando.
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1: Mix, essa foi a Isa, Caos e Sal. E daqui a pouquinho tem mais, hein? São 8h29.
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19: 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Trânsito bastante complicado, hein? Na ponte Rio-Niterói foi retirada uma van que estava quebrada na altura do vão central na pista sentido Rio de Janeiro. Engarrafamento dos acessos para quem segue de Niterói, São Gonçalo e Itaboraí em direção à ponte. Chegada ao Rio com movimentação intensa pelo gasômetro em direção à Avenida Francisco Bicalho. 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
22: Bom dia, galera da Mix.
20: Bom dia.
22: Aqui é o Paulo Afonso, de Nova Iguaçu, Rio de Janeiro. Gostaria muito aí de ouvir a música do Thiago York, Amei Te Ver. Obrigado, valeu.
20: Valeu, vamos lá, meu parceiro.
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0: 3743-3754. Grava seu áudio, manda pra gente.
1: Gostei de ouvir a música da Alanis Morissette.
0: Beleza, anônimo. Qualquer música tá bom também, né?
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0: aí, vai.
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2: 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Olha, Barão Vermelho confirma mais 3 shows da turnê Encontro. As novas apresentações foram marcadas para agosto e setembro em Campinas, Ribeirão Preto e Juiz de

0: Governa essa vida por você e vários outros sucessos.
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0: 9-1, bom dia.
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1: Fala galera da Mix, aqui quem fala é o Bruno Martini e uma história de Copa que eu me lembro é a história, a Copa de 2002 foi uma Copa que me marcou bastante, que eu lembro da gente acordando durante a madrugada pra assistir os jogos, eu era molequinho ainda, então eu lembro muito dos meus avós, que eu gostava de ficar na casa dos meus avós, então eu sempre acordava de madrugada pra assistir o jogo junto com a minha avó e com o meu avô, então foi uma Copa que foi muito marcante pra mim e muito especial, e ainda mais de ver um grande ídolo pra mim, que é o Ronaldo Fenômeno, que ele acabou vindo se aposentar no meu time, então isso foi muito especial e 2002 pra mim acho que foi a Copa que mais me marcou.
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0: Mix Detonautas, Rádio Love Nacional. Agora são 9h57. Gilberto Moraes Júnior. Gilberto Moraes Júnior, final do telefone 7016. É você, Gilberto. Levou voucher de R$100 aí pro restaurante Bauru, lugar de gente feliz. E olha, a equipe de promoção, hoje mesmo, mais tarde, entra em contato contigo pra explicar como fazer, tá bom?
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17: 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Tá ligado? Ligada da Mix, sinais apagados na Barão de São Francisco, na altura da rua Teodoro da Silva, em Vila Isabel. Atenção nos cruzamentos. Também tem sinais apagados ao longo da Marechal Rondon e 24 de maio. Muita atenção ao passar. 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
4: Os estádios da Copa do Mundo FIFA não são apenas arenas, são verdadeiros shows de inovação. Alguns, por exemplo, contam com telões 360, cobertura retrátil e também experiências imersivas para torcida. É aquela coisa, você não assiste apenas um jogo de futebol, você absorve toda a experiência como se estivesse num verdadeiro espetáculo. E é assim que tem que ser, né, gente? Estamos falando de Copa do Mundo, a maior competição de futebol do planeta. E ela tá chegando.
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17: Fala aí, rapaziada da Mix. Eu sou o Rodrigo Machado. Eu tô aqui pra falar de futebol, porque no fim de semana tivemos a última rodada do Campeonato Brasileiro antes da pausa pra Copa do Mundo. No sábado, o Flamengo recebeu Curitiba e venceu por 3-0. Segue na vice-liderança do Brasileirão com 34 pontos e um jogo a menos. No mesmo sábado, o Botafogo acabou tomando uma virada na Arena Fonte Nova para o Bahia, 2-1. Fogão é 12º colocado com 22 pontos. No domingo, o Vasco perdeu em casa em São Januário para o Atlético Mineiro, 1-0, e com isso abre a zona do rebaixamento com 20 pontos. E no último jogo dos cariocas, o Fluminense empatou fora de casa com o Cruzeiro em 1-1 e segue na terceira colocação com 31 pontos. E logo mais, a gente repercute essa rodada final aí do Campeonato Brasileiro antes da Copa no Charla da Mix, que hoje tem edição especial às 7 da noite no Bossa Nova Mão.
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Mix Skinny, Everybody's Changing. Agora são 10h56. Temos um kit Ama Capariz dando mole pra você. Você tá afim? Tem dois perfumes femininos nesse kit e dois perfumes masculinos, hein?

0: pode ser o seu nome divulgado, hein?
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15: Se liga. Foi oficialmente confirmada pro dia 4 de junho de 2027, ou seja, ano que vem, a estreia do filme John Rambo. A intenção é contar a saga do soldado John Rambo antes dos acontecimentos do primeiro filme lançado nos anos 80. O protagonista da vez é Noah Centineo, com foco em perseverança, inocência, sobrevivência. A produção executiva é de Sylvester Stallone. É o cara.
10: Se liga!
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1: Mix, se liga na missão, hein? Rolando uma Blitz Mix especial Panini na rua Álvares de Azevedo 237. Ei, cara,

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0: Pois é, o Jota Quest colocou no ar, via plataformas digitais, duas novas faixas gravadas dentro do projeto em homenagem a Tim Maia. E essas releituras são duas músicas, são as músicas, né? Você e I Don't Know What To Do With Myself, que saíram de forma original no segundo disco do Eterno Síndico em 1971. A ideia geral do J.

0: Conta aqui.
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17: Mix, agora meio dia e quatro. Fala, meu Rio de Janeiro. Excelente semana pra todo mundo ligado na Mix 62.1. Você que nos ouve também através do nosso aplicativo e através do site mixriofm.com.

0: Pix no WhatsApp no 21 996885754. Fez o dever de casa? Beleza. Teremos a nossa viagem ao passado. Hoje será para o ano de 2003, ok? Chegando à quarta posição.
1: 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Posição 4.
0: É a Billie Eilish.

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1: Mix, agora meio de 12, a posição 3 do Top Mix. Alok e Khalid, Diving to Me. Posição 4, Billie Eilish, Birds of a Feather. Já já tem as posições 1 e 2, porque tá chegando agora a nossa viagem ao passado. E dessa vez é com a diva Beyoncé e seu primeiro trabalho solo de 2003. A gente destaca aqui no Top Mix a faixa Baby Boy, que tem a participação do jamaicano Sean Paul. Bora voltar no tempo?
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0: Posição 2, Lola Young, Messi. Sua música passou por aqui ou não? Não passou? Poxa vida! Passa a valer a sua vontade. Peça a sua também nas redes sociais da Mixer, no WhatsApp, no 219-9688-5754. Por quê?
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0: Mix, agora meio-dia 28, tá na hora, hein, da gente mergulhar no nosso baú e dar aquela refrescada na memória, tá no ar.
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0: Olha, o baú da Mix Express dessa vez vai para o ano de 1995, quando o Foo Fighters lançou o disco de estreia e mostrou para o mundo essa música, Big Me. Pois é, primeiro grande sucesso da banda, né? O mais curioso é que, diferente das músicas que conhecemos deles, essa mostra um lado bem diferente, mas

isso aí na maior brincadeira, né? Ah, só uma curiosidade pra fechar. O Dave Grohl gravou todos os instrumentos nessa música, acredita? Pois é. Bora conferir. Big Me, Foo Fighters, aqui no Baú da Mix Express.

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1: Fala galera da Mix, Fábio Porchat falando e vim aqui contar o meu histórico de Copa do Mundo. Eu estava no 7-1. Aí você fala, ah, Fábio, tudo bem, foi um dia difícil. Mas eu estava na Rússia no 2-1 Bélgica. Ah, caramba, Fábio, que é complicado ver o Brasil perder, não é sempre que acontece. Pois é, e eu no Catar estava no Camarões 1, Brasil 0. O que eu quero dizer é o seguinte, me impeçam de assistir jogos do Brasil na Copa do Mundo, porque senão a gente perde, minha gente. E nessa Copa, Estados Unidos, Canadá e México, eu já estou programando de ficar no Rio de Janeiro trabalhando, que é pra o Brasil ganhar esse inferno. Vai dar Brasil, minha gente, e eu vou ficar vendo na televisão.
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2: 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Tá ligado na Mix News da tarde desta segunda-feira, semana começando. Semana curta, tem feriado chegando. Frente fria também. Olha, segundo alerta Rio, a temperatura deve variar. Máxima na casa dos 26 e mínima em 16 graus com possibilidade de chuva no final da tarde. 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

0: Tá aqui no WhatsApp da Mix 21996885754. Colocamos pra jogo Rodízio da Parmê com refil incluso. É você enchendo a pança na Parmê. Mais par de convites para o cinema. Que tal, hein? Topa ou não topa? Então brota, nome completo e CPF no nosso WhatsApp 21996885754. No final do Super Mix tem um resultado.
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0: Bora começar com o Skank.

0: Mais par de convites pro cinema. Cineminha depois a Panê, que tal, hein? Combinação perfeita! Nome completo, e-mail e CPF no 219-9688-5754. No final tem resultado. A gente continua.
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0: Jason Mraz.

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1: Mix 1h42, som do Cutting Crows, Mr. Jones, teve ainda Olivia Dean, Man I Need. E agora resultado de promoção para quem largou o dedão, 21996885754, momento de grande ansiedade. Na programação da Mix, quem tá levando aqui o rodízio da Parmê com retiro incluso, mais par de convites para o cinema, combinação perfeita, né não, Fernanda? Fernanda Oliveira, final do fone 4040, é você que tá levando o rodízio da Parmê, mais o refil e mais também o par de convites pro cinema, tá bom? A nossa equipe de promoção vai entrar em contato, ok? Parabéns aí, Fernanda Oliveira. E fica a dica aqui pra você que participou e não levou. Aproveita o início da semana, início do mês, dá uma passadinha no site da Mix, tem muitas promoções lá. Essa edição aqui, ó, tá paga.
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22: E a tecnologia segue evoluindo em todas as áreas, inclusive no futebol. Nessa Copa do Mundo, o VAR deve estar ainda mais rápido e preciso, com uso maior de inteligência artificial nas decisões. Além disso, a bola pode contar com um chip interno para ajudar na análise dos lances. E a ideia é clara: reduzir erros e deixar o jogo fluir melhor. Resultado: menos polêmica e mais bola rolando, do jeito que o povo gosta.
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2: Ritmo 3:39, Super Mix, 40 minutos de música. Você conferiu Ed Sheeran, Photograph. Teve ainda Rosier, Too Sweet, poxa vida, mas já acabou.
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6: Fala aí, minha rapaziada da Mix, eu sou o Rodrigo Machado, eu tô aqui pra falar de futebol porque é hoje. O Brasil, às 10 horas no horário de Brasília, embarca rumo aos Estados Unidos, rumo ao sonho do hexacampeonato mundial. Antes, porém, os jogadores vão se reapresentar num hotel na Barra da Tijuca, depois vão pra sede da CBF, ali eles terão um evento e só depois disso partirão ao Galeão. Dali um voo até Nova York e depois até o hotel, a concentração em Nova Jersey. Sábado agora, o último amistoso contra o Egito em Cleveland, Ohio. E aí depois, o primeiro jogo na Copa contra o Marrocos, no dia 13. E daqui a pouco mais, às 7 horas da noite, no Bossa Nova Mall, ao lado do aeroporto Santos Dumont, tem Charla na Mix. E eu espero vocês todos lá para uma grande resenha.
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0: 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E no dia 6, a Global Citizen encerra a programação.

0: e Core Headline de Ludmilla. Saiba mais em arroba Global Citizen Brasil e arroba Rio Nature and Climate Week.
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0: 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Então fique aqui para ouvir inteira a qualquer momento. 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

0: 4h42, o Segundo Sol, Cássia Eller, aqui na programação da Mix. E já já tem mais sucessos, não sai daí.
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0: tá oficialmente confirmada pro dia 4 de junho de 2027 a estreia do filme John Rambo. A intenção é contar a história do soldado John Rambo antes dos acontecimentos vistos no primeiro filme da franquia, que foi lançado na década de 80, inclusive um clássico do cinema, né? O protagonista da vez será o ator Noah Centineo, e o foco do filme traz um roteiro de perseverança e inocência na história geral de sobrevivência. A produção executiva é do veterano Sylvester Stallone. Imagina só o que vem por aí, hein? 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

0: Mix faltando 2 minutos para as 5. Red Hot Chili Peppers, Californication. Daqui a pouquinho tem Top Mix, não vai perder.
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19: 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Destacando a situação pela Barra da Tijuca, motorista que tá pela Ayrton Senna já encontra dificuldades ali, trânsito é lento no sentido Orla e também no sentido Linha Amarela. O motorista encontra já complicações no trecho entre a Cidade das Artes e o Via Parque pro motorista que tá nesse trecho da Barra. 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
0: 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Mix 5 e 6. Está começando mais uma edição do Top Mix nessa tarde. 1º de junho, começando o mês muito bem aqui na programação da Mix. E agora, vamos curtir as mais pedidas. Aumenta o som. 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
1: Mix 5 e 13. Agora a gente faz uma pequena viagem pro ano de 2005 para curtirmos um sucesso super dançante do Black Eyed Peas. Pump It. Aumenta o som. 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

0: Mix 5:23, The Fate of Euphilia, Taylor Swift na primeira posição dessa edição do Top Mix. Na segunda posição, Olivia Dean com Man I Need. Terceira posição, One Republic com Need Your Love. Quarta posição, com BTS, Swim. Sem esquecer da nossa viagem pro ano de 2005 com Black Eyed Peas, Pump It. Pois é, essa foi mais uma edição do Top Mix. 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E o sortudo foi o Daniel Paiva, final do telefone 6413. Parabéns, Daniel! Nossa equipe de promoção vai entrar em contato com você através do nosso WhatsApp para mais informações sobre a retirada do seu prêmio. Daniel Paiva, final do telefone 6413. Essa foi mais uma edição do Top Mix. 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
0: O Jota Quest colocou no ar, via plataformas digitais, duas novas faixas gravadas dentro do projeto em homenagem ao Tim Maia. E essas releituras são das músicas Você e I Don't Know What To Do With Myself, que saíram de forma original no segundo disco do Eterno Síndico, em 1971. A ideia geral do Jota Quest nessa homenagem é reforçar a conexão do grupo com as origens do funk e soul nacionais. O álbum completo ainda não tem data oficial de lançamento.
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2: 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Tá ligado no Mix? Para as próximas horas, a previsão é de céu nublado encoberto. Tem possibilidade de pancadas de chuva isoladas. Máxima de hoje chegou a 25 e a mínima em 16 graus. 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
0: E aí, meu Brasil, queridos todos e todas, atenção, aperte a tecla SAP aí de onde você está ouvindo a Mix. Pode ser na Alexa, no carro, né, no carro, enfim. Vamos lá, Caco, eu falo uma, você fala outra. Atenção, pessoas, presta atenção.
2: Olha lá, hein.
0: Vamos lá,
2: é Gag. É o Gag?
0: Gag.
2: Pô, Gag eu também já não sei, já começamos mal. Agora tem o FOMO.
0: E tem o OLD.
2: E tem o FLOP.
0: E tem o 6-7.
2: E tem o CUNTY.
0: E tem Red Flag.
2: E tem o JURO.
0: Tem o Delulu.
2: E o cringe, mano. Cringe é ruim. É, o cringe é ruim. Já tô sabendo, cara, que é ruim, cara.
0: Meu, você vai farmar uma aura, irmão.
2: Olha lá ele.
0: Tancar.
2: Ih, isso aqui é mó Sly. Slay?
0: Slay.
2: Slay.
0: O supla é Slay ou Sly?
2: Slay.
0: Slay. Coringar.
2: E tem o Dix.
3: Charada.
2: Charada.
0: Charada.
2: E tem o que, que é Dix, mano?
0: Um perfil privado.
2: Ah.
0: Foi aquele perfil que o filho do Luciano Huck tinha. E aí chamou uma garota, aí a mina dele brigou com a garota, porque era um perfil... Ah, aquela coisa toda. Isso é um Dix, é um perfil privado de uma rede social. E aí vai aquela pergunta, né, Caco? Vocês sabem o que significam essas palavras, queridos e queridas? Porque é isso que estamos tentando fazer hoje. Então, chamando todos os pais, adolescentes, professores, tios, primos que convivem com a nova geração. Queremos saber de vocês. Essas palavras que a gente acabou de falar aqui, né? E que a gente abriu o programa são algumas do dialeto dos shoppings. Esse é o tema de hoje, gírias das novas gerações.
2: Ô, Raiz, eu tava pensando aqui, se eu aprender esse monte de gíria, eu posso me sentir mais shopping?
0: Não.
2: Não?
0: Não, porque você precisa falar isso com propriedade.
2: Ah, entendi. Então eu vou estar me apropriando culturalmente da gíria dos jovens.
0: Não, mas aí vão chamar você de tiozão falando assim, ô, mano, meio... Ô, tá flop, mas tá meio 6-7, você acha que...
2: Ele vai me chamar de cringe?
0: Ah, vai chamar totalmente você de cringe.
2: Cara, não, isso aí já vi que é ofensivo, porque eu fiquei sabendo outro dia quando alguém chegou e falou, meu, você tá tipo meio cringe. Eu falei, que é meio
0: olha
2: cringe,
0: ele,
2: meu?
0: Fala ele!
2: Fala ele, eu falei, ah, cringe é meio cafona. Eu falei, meu, cafona é teu pai.
0: Não, falaram que você tava Delulu.
2: Que Delulu?
0: É, Delulu é você tá delirando, irmão.
2: Meu, só que é o seguinte, a galera que não chegar junto no Mix Tudo, não colar com a gente no nosso youtube.com/@mixtudo na Mix, vai sofrer de uma parada, Raiz.
0: Exatamente.
2: Vai sofrer de fomo.
0: A gente quer saber, você tem um adolescente ou criança em casa que tá inventando palavra também? Ou na verdade existe e você nem sabe o que é? Você sabe dizer o que elas significam? Faltou alguma coisa nessa lista aqui? Então você vai ter que dizer, ouvinte da Mix.
2: Vai ter que dizer e vai ter que dizer no nosso Instagram, na @mixtudonamix. Você vai mandar seu áudio pra você confortar o meu coração e o do Raiz aqui. Também do nosso papito do Supra, que já tá aqui com a gente.
0: Exatamente! Vocês viram que no começo aqui, né, do nosso programa, eu já chamei o Supla. E aí, Supla, o que que é? E ele já respondeu. Papito, seja muito bem-vindo mais uma vez, você é da casa.
4: Muito obrigado, chefe.
0: Supla tá na área.
4: Mas olha, vim aqui pra aprender. Vim aqui divulgar o meu show, que vai ser o dia 5 agora, na Casa Rocambole, em Pinheiros, sexta-feira agora. Lançamento do meu álbum, Nada Foi em Vão. E tô aqui pra aprender as novas gírias.
0: Querido, a gente vai falar hoje sobre isso. Sobre...
4: Não queira ser o que você não é, né?
0: Exatamente, que fica feio, né, cara? Fica fake. Fica fake news, né, velho?
4: Fica cringe aí.
0: É, fica cringe, né, cara? Você quer ser o que você não é, querido.
4: Oh, whatever the hell you wanna call it.
0: Aí, ó, tá vendo? Aliás, se falando aqui no Supla, Papito, foi um dos caras em que, lá atrás, Champs, a gente ouviu você falar e você criou, né, os seus próprios bordões, Supla. Você é conhecido. Ah, cara, então, até hoje, mas é teu. E aí a galera mais nova também fala e a galera aqui, né, que tá ouvindo a Mix, né, Caco?
2: Com certeza. Fala. O Papito já é, mano, é conteúdo nacional, né, você tá ligado?
4: Ah, não tô, mas você tá falando, então tu fiquei ligado. Come on, kid.
2: Come on, kid.
0: Supla, você
4: mesmo.
0: Você tá sabendo aí...
4: O que que eu tô sabendo?
0: Desse novo dialeto aí da molecada, você manja alguma coisa?
4: Não, eu escuto essas coisas por aí, mas eu não vou correndo atrás disso, não. Não é o que me interessa muito.
0: Mas já ouviu assim, né?
4: Não, acho bom a gente estar aqui pra aprender, né? Então eu quero aprender de você, senhor. Agora, não! Eu quero saber o que você tem a nos ensinar.
0: Cara,
4: né? Quero aprender com a nossa audiência aqui no Mix Tudo, porque eles vão trazer, né? Eu sei que tem uma molecada que escuta Mix também bastante.
0: Muito, cara.
4: Então
0: muito.
4: É legal pra gente aprender.
0: Então,
4: né? Chegar a roupa de mix, sapatinho tudo na mix aqui, né? Não vem de salto alto que não vai dar muito bem pra mim. Então,
2: na moral, não vem de salto alto porque o supapito aqui tá de coturno, meu.
0: Cara, queremos entender as gerações, então, você, ouvinte da Mix em todo o Brasil, manda pra gente um áudio aí no arroba Mix Tudo na Mix e entra já no nosso YouTube. Estamos com o nosso canal. Atenção, você que tá no canal oficial da Mix. A gente não tá aí, né, Caco?
2: A gente tá aqui na Mix, claro que tá.
0: Não.
2: A gente tá nos dois aqui.
0: A gente tá nos dois, mas quem tá aí no oficial não vai poder interagir com a gente.
2: Ah, sim, exatamente. Ó, vamos explicar pra galera, vamos, que tá chegando agora. É o seguinte, vamos. Como o Mix Tudo cresceu demais, agora a gente tem o nosso próprio canal de YouTube, que você entra aí no YouTube, é só digitar arroba Mix Tudo na Mix, que é o canal do Mix Tudo. Você vai lá, se inscreve, ativa a notificação e aí você começa a resenhar com a gente aqui na live, porque aí sim a gente consegue ver e destacar os seus comentários. Mas também estamos ao vivo no canal da Rádio Mix FM, transmitindo nos dois lugares, mas é claro que a gente quer interagir com vocês, então pula pra cá na arroba Mix Tudo e gerar aquela moral de seguir nosso canal, né, Raiz?
0: Queremos saber tudo sobre a geração Alfa, que é essa geração nova que inventou essas gírias, esses jargões aí. Manda pra gente aqui, queremos aprender hoje.
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1: Mix, agora são 6h12, a gente curtiu o som do Kiss, We Are One. We Are One poderia ser também uma gíria, né? We Are One.
2: Oh, a gente, cara. É um só, cara.
1: Ô, oh, cara, somos um só. Gente querida, estamos de volta aqui no Mix Tudo e hoje o nosso tema é gírias da nova geração. Falamos algumas pra você que tá chegando agora, tipo Delulu.
2: Pra mim, gíria já me lembra aquele negócio no.
1: Vamos aí, cara, perdão. Farmaraura, Laele, Tancá, Slay. Então é o seguinte, isso vai muito das gerações. Se falando em gerações, sim, entendendo as gerações, Caco.
2: Vamos lá.
1: Baby Boomers. Foram nascidos entre 1946 e 1964.
2: Ó, tem a geração X também, que foi nascida, não é a geração da Xuxa, tá? Nossa, agora eu fui cringe, hein? Ai, meu Deus, nascidos entre 1965 e 1980 e que fizeram literalmente a transição do mundo analógico para o mundo digital.
1: Sim, exatamente, a minha geração Y ou os millennials, nascidos entre 1981 e 96, essa geração viveu o boom da internet na juventude, comecinho ali da internet.
2: Agora a gente tem a geração Z, que poderia ser a geração IAS. Da nossa produtora.
1: A nossa produtora.
2: É, nascidos em 97 e 2010. Entre 97 e 2010.
1: Gente, a IA já tem uma geração, cara.
2: Ela
1: geração
2: já é uma IA, cara. Ela já é uma IA.
1: É verdade, é uma IA. Nasceu junto com a IA, a nossa produtora. Gente, ela é uma leoa. E a geração Alpha? Nascidos entre 2010 e 2025, agora que são os filhos dos millennials, nascidos em um mundo hiperconectado e com

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1: Cara, hoje em dia eu até fico pensando assim, eu quero ser papai, né? É um projeto aí de vida. Mas eu fico pensando, será que eu vou educar o meu filho Caquinho. Ou eu vou ter que adestrar um algoritmo? Fico pensando aqui.
2: É bom, você já tem um filho, ele vai te explicar tudo. É,
3: exato, boa, Supla!
1: Verdade, cara!
3: Boa, papito!
2: Gente! Mas,
3: daddy, pai, é assim que é.
1: É, mano, você tá viajando, cara.
2: É assim que vai ser.
1: Aí fala, ai, meu pai é tão cringe, meu. É,
3: cara, o Supla tá com a gente hoje, ele vai falar do novo show que vai estrear essa semana, vai sair em turnê, tem tantas coisas legais. E o Supla é o cara dos bordões, ele criou. Então, quando você ouve, você fala, nossa, eu já ouvi isso. Não, é o Supla. Então, bordões do Supla. Vamos lá, Supla.
2: Bom, eu falei.
3: Come on, kids come e come on, champs. Faz tempo que tem você criou, que você lembra?
2: Assim, com a mão, mas come on, come on, né?
3: Come on, kids.
2: Não, é uma coisa, acho que isso aí veio dos Beatles, eu acho. Uh-huh. Aquela música, last night I said these words to my girl. Mas ele vem no refrão, come on, come on, come on, come on. E o amigo meu sempre tira um sapato. Parece que você fala, com a mão, mas não é. Come on. É come on, kids.
3: Come on, kids.
2: Aí tem outro que é champs, que...
1: Champs é sensacional.
2: É, que vale
1: champs.
2: Pra qualquer... Homem, mulher, trans, não. O que você quiser.
1: Não, mas você chama de champs. Pelo menos eu chamo meus amigos de
2: na
1: champs.
2: Na positividade.
1: É, são os caras que são muito
2: são
1: chapa.
2: Campeões.
3: E aí, champs?
1: Ó, eu falei chapa, já virei anos 80 de novo. Ó, esse aí é meu chapa, meu.
3: É, isso é anos antigas, 80. Isso, é, isso é cringe. Por exemplo, papito, tem uma que você fala, oh, darling.
2: Oh, darling. Não, gosto de darling, porque I think it's like really romantic. Eu acho romântico. E eu gosto de falar, oh, that's lovely.
3: É muito amável.
1: Adoro esse sotaque do papinho.
2: Aí eu puxo até para um britânico. O meu sotaque é americano. It's very American. But I can be very posh, you know?
1: Agora, vamos
2: like
1: inclusive...
2: Very British.
1: Vamos mostrar como se fala garrafa em inglês americano e garrafa em inglês britânico.
2: Uau. Eu não sei como é que fala.
3: Um é bottle e outro é bottle.
2: Bottle.
3: Boa, papito.
1: Você fala sempre com uma maçã na boca. Bottle. Uma porrada off.
3: Supla. De onde veio?
2: Eles falam, eles falam, olha o que você falou.
3: Verdade, de onde veio?
2: As pessoas veem no Rock in Rio e ficavam falando, I don't understand, man. It's very hard to understand.
1: E o pior é que foram eles que criaram a língua, né? É. Que loucura.
3: Então, troféu Silvio Santos peladinho, irmão.
2: Pode falar.
3: Que, de onde
2: é
3: veio?
2: Surgiu?
3: É.
2: Isso aí veio troféu quando eu ganhei o troféu imprensa do Silvio Santos, artista revelação, melhor músico, negócio. Aí eu recebi e eu olhei e falei, uau, parece o Silvio Santos pelado, eu pensei. Mas eu nunca falei isso naquela época. Depois, quando começou a coisa da internet, eu comecei, olha, quando abri a caixinha de perguntas, o pessoal fazia uma pergunta e falava em duplo sentido, vinha aquelas perguntas meio malucas, e eu adoro responder até hoje, né? E falava, vai levar o troféu Silvio Santos peladinho.
3: Eu vou fazer um adendo
2: ficou
3: aqui.
2: Ficou uma coisa natural e funcionou.
1: E leve.
3: É leve. Cara,
2: é tão troféu Silvio Santos. É engraçado.
3: Exatamente.
2: Mas é só, esse negócio, o pessoal gosta de ver essas respostas, porque acabou, tá saindo do trabalho, é 30 segundos ali, papapá, é muito engraçado. Então, Supla original, vai lá e confere e tá lá.
1: Mas pegou o Silvio Santos peladinho,
2: sim.
1: Porque tem o inho. Que é mais, né? É mais palatável. Se você falar, Silvio Santos peladão, falei,
2: ah, não,
1: cara,
2: não,
1: fica meio
2: porn.
3: Fica, cara. Agora, Caco, eu tenho que falar uma coisa, principalmente pra essa galera da geração Z e da geração Alpha que tá ouvindo a Mix agora. O Supla, gente, ele fez parte do primeiro reality show brasileiro que depois deu aí a ideia, ou então, enfim, para o Big Brother Brasil. O Supla, ele fez parte da Casa dos Artistas.
2: Meu Deus.
3: Foi um momento único pra... Cara, mas foi incrível aquilo.
2: Ah, foi divertido mesmo.
3: O Silvio foi o quê?
2: Foi divertido.
3: Não, cara, mas foi porque assim,
2: legal.
3: A Casa dos Artistas, então tinha você, tinha a Bárbara Paz, tinha uma galera legal pra caramba, e foi a Casa dos Artistas, que foi o embrião do que a gente conhece hoje, depois de 20 e tantos anos no ar, do Big Brother Brasil.
2: Sim. Na verdade, era o Silvio Santos pegou a ideia, acho que, pô, ele pegou a ideia que a Globo ia fazer mesmo, e ele falou, só que eu vou fazer com artistas.
3: E foi muito legal!
2: E aí depois ele foi processado, mas aí ele liberou, aliás, ele entrou, eu me lembro, ele entrou na Casa dos Artistas e falou, talvez o programa tenha que acabar, mas aí não conseguiram acabar com o programa, ele continuou, e beleza, aí depois virou o Big Brother, mas realmente foi o primeiro mesmo.
3: Foi a Casa dos Artistas, você lembra, Capitão?
1: Eu brasileira.
2: Ou se lembro.
3: Você lembra?
2: O Tio Fantástico, todo domingo.
3: Cara, era
2: você
3: muito...
2: tinha quantos anos, Caco?
1: Puta, cara, eu tive... Peraí, isso que ano que foi? Foi em 2000?
2: Foi em 2000,
1: Cara, 2000 eu devia ter 11.
2: Uau.
1: Não, 40, 8, 6. Meu, 40.

0: faz, mano.
1: De olhos.
0: Meu, você vê, eu já tô de cabelo branco, papito. Isso, porra, não,
2: você. Nossa, encarga. Tá... Então você pinta, não. Tá? Gente, é não, o seguinte.
1: Não parece de cabelo branco,
2: né? Queremos saber de vocês, então. Você aí que tem alguém da geração Z ou sim, da geração Alpha que tá criando essas novas gírias. Você conhece alguma? Compartilha com a gente, manda áudio, queremos ouvir, @mixtudonamix no Instagram. E chega aqui no nosso canal aqui no YouTube. Estamos com o canal do @, mas você precisa colocar youtube.com/@mixtudonamix. A gente tá com o Papito que vai falar sobre sons dele, show novo. Então faz pergunta pro Papito também, estamos te esperando.
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1: Mix, agora são 6h23. A gente curtiu a Ariana e o Drake com o Work. Hoje a gente tá aqui com o Papito, com o Supla. Vai falar do show, do lançamento. Aliás, da última vez que o Supla teve aqui, Caco, ele lançou, né, a música que ficou na programação da rádio. Foi legal pra caraca. Então ele vai dar continuidade. Aliás, esse show, Supla, a gente vai falar sobre ele, mas ele ainda não estreou. Ele vai estrear agora, certo?
2: Ele vai estrear. Eu já tenho tocado, lógico, esse final de semana eu toquei em Santos, Piracicaba. Retrasada tava em Maceió, na outra tava sei lá onde.
1: Pelo com Brasil, esse show que você vai lançar, foi uma experimentação?
2: É, vou experimentando ele. Boa. Porque o que aconteceu foi o seguinte, eu fiz alguns shows aqui em São Paulo, mas foram de aberturas, né? Então não foi o meu show, né? Teve o show do Billy Idol, que eu fiz a abertura, teve o show do The Addicts, eu fiz a abertura, mas o meu show eu não fiz. Então eu quero fazer agora, dia 5, na Casa Rocambole.
1: Em São Paulo.
2: O show tá animal, é, tem uma super produção muito louca. É quase intimista o lugar, eu adoro. É,
1: você vai contar isso pra gente com detalhes, segura aí. Tá
0: bom. 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
3: A Copa do Mundo de 2026 também marca uma virada de geração. Jogadores como Jude Bellingham, Lamine Yamal, Musiala e Vinícius Júnior chegam como protagonistas. A tendência é ver novas estrelas assumindo o palco e mudando o rumo das seleções. Porém, vamos falar a verdade, alguém duvida da capacidade dos tiozinhos Messi ou Cristiano Ronaldo? Olha, os coroas ainda batem um bolão, né?
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1: 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Bom, para não transformar essa festa em chateação, se você vai se aglomerar com a galera em algum lugar, a gente conta com a performance da nossa seleção e também com as dicas da Fabi Travaginho. 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Tudo bem?
7: E aí, Raiz, tudo certo? Boa noite pra todo mundo que tá ouvindo aqui o Mix Tudo. Pois é, né? A galera vai se aglomerar e, infelizmente, isso significa que a gente vai estar num ambiente propício aí pra roubos e furtos de celulares, né? Então, hoje, eu separei algumas dicas aí pra evitar esse tipo de problema. Primeira delas, nunca guardar o celular no bolso de trás ou em algum lugar de fácil acesso.
1: Né?
7: Usa doleira, usa pochete, usa cordinha. Esses acessórios, eles ajudam e muito, tá? Outra dica é evitar atender chamadas no meio da multidão.
1: Não dá, né?
7: Não pode. Se você precisar falar com alguém, vai para algum lugar mais tranquilo, mais protegido e assim, aí sim você atende o telefone.
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1: 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Fabi Travaginho, brigadão, até amanhã. Beijo, boa semana.
7: Beijo, Raiz, até amanhã.
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1: Mix, agora são 6h34, a gente curtiu o som do Kini, do melhor mix do Brasil. É isso aí, querido, tá tudo de Lulo, tá cringe, tá Farma Aura, olha lá ele, Tancá, Slay. Hoje a gente tá falando de gírias da nova geração, quer dizer, a gente tá falando de gírias aí da geração Z e da geração Alpha. Às vezes eles têm um dialeto, né?
2: Tem um dialeto, mas é o seguinte, eu vou lançar o meu agora.
1: Manda. Seria o quê? É uma mistura do quê?
2: Não, não, eu vou usar que a galera tá entendendo que essa geração é Y, é agora? É Y,
1: não,
2: Alpha.
1: É Z e Alpha.
2: Z e Alpha. Y são os nozes, né?
1: Sim. Não, não, eu sou X.
2: Eu sou Z. Generation. Z, não, eu sou Y, eu sou Millennium. Mas é o seguinte, se a galera não pegar o Instagram agora e seguir o arroba Mix Tudo na Mix
1: e manda o áudio,
2: eu vou mandar áudio. Uma red flag, mano.
1: O que é uma red flag?
2: Uma red flag, vou dar uma bandeira vermelha pra você, tá errado.
1: Meu, aí, cara, red flag, mano.
2: Ô, Raiz, você que trabalha com a voz, não é muito gostoso você pronunciar o R? A minha avó falava assim, cara, não é gíria, é o R. Então você que
1: Mas isso é muito regional, né?
2: É, mas é
1: que o R que você tá falando é muito paulista, é leite quente.
3: Família da Moca, champs.
2: Família da Moca,
1: dos pizzaiolos.
2: Tá, meu papito nasceu na Rua dos Trilhos, mano. Tá ligado? Lá na Moca, velho. Juventus.
3: Javari.
2: Aí, um salve pra galera que tá ouvindo a gente na Zona Leste também. Aí sim.
1: E de todo o Brasil, cara, temos áudios. Vamos ver o que os nossos queridos ouvintes estão aprontando aí com as gírias da nova geração. Manda aí.
4: Oi, Caco. Oi, Raiz. Aqui é a Fernanda do Rio de Janeiro. Oi, tudo Fernanda. Bem?
1: Tudo.
4: Então, agora eu tenho duas amigas estagiárias que elas não largam do meu pé porque elas acham que eu sou ícone. Segundo elas, ou idol, alguma coisa nesse sentido. A maioria do tempo eu não entendo o que elas falam, mas aí eu aperto a palavra escrita, né, a teclinha tradução. E aí, olha que legal, eu fui elevada como se fosse a papito do grupo, porque eu sou muito cool. Beijo, gente.
1: Cara, ela
2: você
1: é idol.
2: Cool, mano.
1: É cool.
2: Mano, é o que você tá pensando. É cool,
3: é cool.
2: Que legal.
3: Cool. Se eu te já pensei, mas. Você fala C-O-O-L.
1: C-O-O-L. E ela é muito ícone. Nossa, cara, você é muito ícone, velho. Nossa,
2: mano. Você é top of the pops, mano.
1: É, total.
3: É
1: mas
3: divo, né?
1: É divo.
3: Esse papo de divo também.
2: É, foi buscar, hein,
3: Tiago?
2: É, então quando for.
3: Essa não é tão velha. Não, essa continua por aí, né?
1: Ah, com mano, certeza.
2: O Papito tá. Cruza Paulista ali, mano, ele já passa divando, cara.
3: Divando é demais. Aí você tá tipo a

0: mas eu não sei quem é, cara. E
1: não, passou de bola. Não, depois eu vi você direito, aí eu vi, né? Às vezes eu não reconheço, né?
0: Não, de longe, rapaz.
1: De longe,
0: não dá. Então,
1: de longe,
2: meu, é Papito, você é amado pelos nossos ouvintes,
1: é
2: cara.
1: Mesmo. Ai,
2: vamos ouvir
1: obrigado.
2: Agora mais um áudio, manda aí.
3: Boa noite, Papito. Eu tô aqui em Rio Grande da Serra, me chamo Maria Eduarda, eu sou autista e seus sons me ajudam todos os dias na minha terapia. É, eu te conheci em Guarulhos. Eu não sei se você se lembra de mim, mas eu lembro com muito carinho. Beijos.
2: Cara, mano.
1: Eu lembro, eu acho que se não me engane, essa moça, é Maria Eduarda, ela até mandou um bordado muito bonito e tal. E muito obrigado, mano. E é isso aí, fico muito contente e lisonjeado que a minha música, a minha atitude geral toda tem te ajudado aí na sua caminhada. Muito
2: Supla,
1: obrigado.
2: Você é um cara de personalidade. Não, por isso que as pessoas.
1: Escutar.
2: Né, cara?
1: Eu já... sei, é uma menina que foi num show de Guarulhos mesmo. Eu me lembro.
2: Ah, esse é o artista de verdade.
1: Eu tiro várias fotos ali com a galera. Não é nem toda hora que a gente tira as fotos, porque às vezes quando acaba o show sai muito cansado, né? E tem um outro compromisso. Mas quando dá. Assim, pra tirar as fotos, eu sempre tiro. Pra mim é um prazer, porque não é só o fato de tirar a foto. Assim, às vezes, por exemplo, em Santos mesmo, tava tirando foto com a galera. Falei, agora para um pouco, vamos conversar. Entrou uma família pra tirar foto. Vamos conversar. Como é que tem sido o seu dia? Tá bom morar em Santos? O que que tá pegando e tal? Então foi legal, assim, sabe, conversar com a pessoa que tá acompanhando o seu trabalho e ver o que que ela tem a dizer também, entendeu? Não é só a foto. A foto, legal, vamos tirar a foto. Mas vamos esperar 5 minutos, até me dar um break aqui, né? Falou pro pessoal esperar um pouquinho.
2: Cara.
1: Ela falou um pouco da escola dela, como é que tava, né? Da filha do casal que tava ali, o que que ela tava pensando em fazer. E ela falou, uma das coisas que me ajudou muito é pra eu seguir o meu caminho, escutando a sua letra, tá ligado? Chama uma música que chama Anarquia. Eu tô falando anarquia, não de bagunça, de governo. Tô falando anarquia no sentido... de você seguir o seu caminho mesmo, sabe assim? Porque a palavra anarquia, ela tem vários sentidos, não Sim. é só um sentido, né? Então ela falou nesse sentido, aqui tem uma letra que fala anarquia, que fala assim, não deixe o sonho, não deixe o tempo roubar os seus sonhos, seu espírito não tem dono, os anos me ensinam, ninguém me representa, não seguiremos normas que alguém inventa. A anarquia, the lifestyle pra você, a anarquia, vou viver nesse sentido, entendeu?
2: Supla aqui na minha
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1: Mix, agora são 6h42. A gente tá hoje aqui falando sobre as gírias da nova geração. Sim. Que é a geração Z e a geração Alfa. Já temos uma nova geração que nasceu de 2010 pra cá, irmão, que já nasce. Já quando sai da barriga, já sai falando inglês e ainda já sabe dar o scroll ali na tela celular, cara.
2: É
1: uma loucura.
2: É outro mundo.
1: E a gente tá com o Papito também, né, Caco? A gente tá aqui com o Supla, que é da casa. O Supla vem falar sobre o show. Ô, Supla.
2: Sim.
1: Daqui a pouquinho a gente vai voltar e eu quero que você fale sobre essa música chamada Champs.
2: Champs.
1: Vamos ouvir então Champs daqui a pouco.
2: Escutar.
1: Segura aí.
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0: 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Oh,
1: tem uma galera no YouTube da Mix, o oficial, né, Caco? Mas vem pra cá.
2: É isso, ó. Porque que se você coloca a gente no @mixtudo, na Mix no YouTube, que é o nosso canal oficial, a gente consegue ver o seu comentário, destacar aqui e continuar a resenha. Que, aliás, a resenha tá muito boa aqui.
1: Tá muito boa.
2: Ó, já fiquei sabendo de uma nova aqui, que o nosso Papito, que já lançou o Champs, que já chamou o Come On Kids, lançou agora no centro de São Paulo, hein? Manda essa, Papito.
1: Qual que a gente tá falando? Ratazana de iPhone. Cara,
2: foi uma gíria que pegou, que é o nome de uma música minha, porque realmente acontecia isso direto. Eu presenciava toda hora os assaltos de celular, né?
12: E tem... o pessoal ia sem dó mesmo.
1: E pela galera que roubava de bike, de bicicleta que você tá ali e tal, e de repente a pessoa, pá, que o Caco infelizmente foi vítima.
12: É, qualquer um pode ser vítima. Então, como a, esqueci o nome da menina que tava, a Fernanda, que ela tava falando.
2: Eu agora, acho que era a Fernanda.
12: Pro pessoal ficar esperto na abertura da Copa do Mundo, quando você estiver no bar.
1: A Gabi.
12: Sabe? Toda preocupação. Fabi, é isso, ela tava dando o toque certo. Tem que ficar esperto com o seu celular, cara, porque a vida toda tá ali. E é isso, e tentar não mostrar esse celular, sabe, quando você estiver andando na rua mesmo, vai atender o telefone, vai pra um bar, entra num lugar, atende o telefone, pra não dar mole, meu,
2: não dá vacilo, né? Não,
1: Papito, antes
12: sem maldade,
1: da gente tocar Champs, tem um áudio aqui dessa galera que tá mandando no arroba Mix, na Mix, falando sobre essas gírias da nova geração.
13: Meu, antigamente a gente dizia massa, arretado, e todo mundo entendia. Eu sou aqui de Pernambuco e hoje, meu, a gente só escuta POV, cringe, tanquei. E fico me perguntando se a conversa é em português ou se atualizaram lá o idioma e esqueceram de me avisar. Valeu!
1: Sensacional, cara!
14: Olha a paulada!
1: Põe o capacete que essa é pedrada, fio.

0: explica pro ouvinte da Mix essa música. Você fez uma música pra nossa seleção agora na época de...
1: que eu fiz, porque eu amo futebol.
0: Quem você é santista, tá, né, irmão?
1: Sou santista.
0: Desde o nascimento, desde o broto de feijão, né?
1: Não, é só aí, meu avô foi um dos fundadores do Santos, um dos primeiros jogadores. E eu tenho um amor, assim, eterno pela cidade mesmo de Santos. Uhum. Então, eu amo futebol. Então, eu fiz essa música porque... eu acho que o Brasil é o melhor futebol, é o futebol mais bonito.
2: Se com certeza.
1: Tudo bem, não tá na fase, sei lá o quê. Hoje, agora mesmo não é favorito, tá ligado? A gente não tá como os favoritos, eu só escuto que a
0: França, os seus palpites?
1: A Espanha.
0: Eu os seus palpites?
1: De palpite, mano. O negócio é o Brasil campeão e fuck off everybody, tá ligado? Ah, mas eu torcendo pra Argentina, o Brasil tá na competição, o brasileiro torcendo pra Argentina, você tá louco,
2: tchê? Me respeite, cara!
1: Respeita o penta, champs, tá ligado? E é o que a gente tem hoje aí pra jogar, e vamos apoiar os jogadores. Eu sei que não vai mudar porra nenhuma se o Brasil for campeão. Assim, mas o que que vai trazer? Vai trazer, pô, uma alegria pro nosso povo.
0: Sem dúvida.
1: Sim. Isso já é bom demais, não vai melhorar na economia. Ou talvez até melhore, sei lá, mas não é isso que eu tô esperando. É trazer uma, sabe, aquele prazer de falar, sou brasileiro, pô, fomos campeões, tá ligado?
0: Você a gente precisa tênis, disso, né,
1: tá
0: cara?
1: Tá fazendo bonito pra caramba. Então, vamos aplaudir. O Gil falando, vamos aplaudir, mas vamos... aplaudir! Não, mas vamos pôr essa positividade pra ganhar. Eu sou até do tipo de cara, jogando muito bem, dando sangue ao máximo e não ganhar, beleza, tudo bem. Lógico, bom é ganhar, mas cara, se deu, porque o do outro lado lá é muito difícil também. Uhum. Sabe, as outras seleções, pô, não tem time ruim, cara. Todo mundo que tá ali é bom de
0: seleção,
1: futebol,
0: né?
1: É, sabe o que me faz lembrar? A coisa do jiu-jitsu um pouco. Antigamente os brasileiros sabiam lutar o jiu-jitsu. Hoje em dia todos os gringos sabem lutar o jiu-jitsu. Hoje em dia também, pô, eu vejo aqueles caras lá da França, aqueles caras pegaram muito do futebol brasileiro, cara.
0: Sim.
2: Pegou, sabe? Né?
1: Pegou muito.

0: pode. Mas se você vê que os caras estão, sabe? Cara, o próprio Neymar, né? Que todo mundo fica saindo na discussão, vai Neymar, não vai, agora foi convocado e tal, tá ligado? Cara, eu vi uma vez um documentário na Netflix com o Pelé, ele tava chegando ali na Copa do Mundo, anos 70. E ele tava no ônibus, indo pro estádio Azteca, ele começou a chorar. Aí todo mundo começou a olhar pra ele, pro Pelé. E aí ele era o jogador mais velho, acho que é 31, alguma coisa assim. Cara, aquilo bateu uma emoção pros jogadores, né? E pra ele mesmo. E aí ele fala, agora eu tenho que puxar. E é isso que eu espero que o Neymar se inspire, né?
1: Se puxa ele poder jogar, vida, tá ligado? Porque
0: ele tem essa responsabilidade. Sim. Os jogadores ali já são mais novos do que ele.
1: Sim. Né?
0: Então ele tem essa responsabilidade.
1: E se ele quiser, ele pode desestabilizar outras seleções. Sem dúvida nenhuma, se ele quiser, cara. Sabe,
0: então a gente tem que estar todo mundo unido. Todo mundo unido pra gente... Pô, me faz lembrar aquela música dos anos 70 que eu acho maravilhosa. De repente é aquela corrente pra frente. Parece que todo o Brasil deu a mão. Todos ligados.

0: Muito bem!
1: Que atitude!
0: Cara, James!
1: Brasileira.
0: Papito, hoje aqui falando sobre. Supla, vamos falar sobre o lançamento da sua turnê, vamos falar sobre a música, vamos falar pra turnê primeiro.
1: Tá bom.
0: Você ainda não fez nenhuma apresentação, como você falou hoje, você tava fazendo
1: show, não.
0: Alguns testes.
1: Sim,
0: conta
1: e agora
0: aí.
1: Ele vai, esse show vai ter um palco muito louco, uma passarela de cruz muito louca, porque eu tenho uma pegada meio gótica também, eu gosto muito, né, fiz até agora eu tenho duas músicas góticas que estão no álbum. Uma é o Nosferatu, If You Believe in Nosferatu, que é uma bossa gótica. E da Goth Girl from East LA, que é a garota gótica de Los Angeles.
0: Essa aqui, ó.

0: uma garota gótica de Los Angeles, papito.
1: Tu viu uma sinfonia argentina?
2: Mexicana.
1: Mexicana?
2: É mexicana.
0: Mexicana. E aí você vai tocar essas músicas?
2: Essa é uma música que está no meu álbum, uhum, né? E tem várias outras. Eu devo tocar Ratazana de iPhone também, que é do disco passado. Mas
0: Supa.
2: São 40 anos de trabalho que eu venho. Então vai ser tipo... Eu vou tocar várias músicas, vários clássicos do rock and roll que me influenciaram, né? Desde David Bowie, Billy Idol, Sid Vicious, The Fucking Beatles.
0: Mais ou menos quanto tempo de show? Você já parou pra pensar? Ah, duas, olha, horas de show?
2: Vai pouco. Ser mais ou menos isso, mora.
0: Pergunta.
2: 40 músicas eu vou tocar.
0: Há pouco tempo,
2: e as
0: você.
2: Músicas novas do álbum.
0: Você fez um cover do Harry Styles, que foi legal pra caraca.
2: Obrigado.
0: Viralizou. Você tem ideia.
2: Tocou bastante aqui na
0: rádio. Sim, exatamente. Você tem ideia de fazer um outro cover, assim, de um outro artista?
2: Olha,
0: sim,
2: ontem
0: tem...
2: mesmo eu tava escutando. Talvez uma do Justin Bieber, mas eu não tenho certeza.
0: Cara,
2: né?
0: Eu queria ouvir muito de... Não é, Caco? Fala aí.
2: Eu tenho que identificar com a letra. I'm sorry. Essa aí talvez poderia sair, né? Eu nem sei o nome dessa música.
0: É mas... sorry mesmo.
2: I'm sorry. Essa aí talvez poderia ser alguma coisa. Mas tem uma cantora que ela sumiu e eu amava ela. Chama La Roux. O nome da
1: La
2: banda
1: Roux.
2: É This Time, Baby, I'll Be Bulletproof. Essa merecia uma levada nessa pegada meio punk rock, que sabe assim? Mas também, não sei ainda, mas eu preciso me identificar com a letra. Essa do Harry Styles, pô, um amigo meu falou, pô, pega uma música que tá número um agora, né? Tá ligado? E essa era a que tava número um. A gente pegou ela e fizemos nesse estilo meio punk rock.
1: Tem estilo tupá-tutupá.
2: Tupá-tutupá, isso aí.
1: É a batida da batera, né?
2: Sobe também aquele cara, o Escobar, sei lá como é que é essa música. O Escobar. É uma música meio assim. Eu acho legal essa música. Meio de louco também. Então, pra fazer isso, eu tenho que... Essa música do Harry Styles, eu me identificava com a letra, que falava de uma relação que ele falava, você sabe que não é mais assim, as it was, já não é mais como é a nossa relação. Então eu me identifiquei com a letra. Então tem que achar uma que eu me identifique.
1: Que pegue mesmo, né?
2: Que pegue, ó. Nesse álbum tem um cover, que é do Raindrops Keep Falling On My Head.
0: Raindrops Falling On My Head.
2: That's it, man. Eu regravei ela também.
0: Cara,
2: e
0: incrível.
2: E do Ronettes também.
0: Muito
2: Be
0: bom.
2: Baby, né?
0: Cara, o seu show, ele vai estrear em São Paulo, dia 5, sexta-feira, aonde, Supla?
2: Na Casa Rocambole.
0: Cara, é um lugar Casa incrível que fica em Pinheiros e você que tá em São Paulo. E o Brasil? E o resto do Brasil que
2: e
0: tá te
2: Brasil
0: ouvindo agora?
2: É, bom, eu vou pra Copa agora, né?
0: Você vai pros Estados Unidos?
2: Sim, vou. Dois jogos, aí eu tenho que voltar que eu tenho que trabalhar. Eu vou pro Nordeste, tem meu Maranhão, Teresina, né? E por aí vai.
0: E a gente vai falar sobre isso também, já já. Queremos saber de você sobre gírias. E tem alguma pergunta também sobre o Papito? Ele vai lançar um show agora, cara, incrível, que ainda não foi feito, só fez experiências. Mas já já a gente fala sobre isso, segura.
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0: porque não coloca aqui no arroba Mix tudo na Mix no YouTube, cara, porque a resenha foi muito boa. Inclusive, a gente tava falando aqui, zoom, zoom, zoom, capoeira mata um. Aqui nosso papito, além de boxer. Além de boxer também é capoeira. Eu falei, pô, vai que mete o papito ali no Fight Music Night, mano, batendo todo mundo. Ia ser muito louco, mano.
1: Muito bom.
0: Eu queria ver essa aí.
2: Tem que fazer um teste do meu coração pra ver se aguenta.
0: Ah, eu acho que aguenta, papito.
2: Mas eu já lutei, sim. Fui vice-campeão de boxe da Gazeta. E sei que ali no ringue é onde a criança chora e a mamãe não escuta.
0: É o super mano de pedra, mano.
2: Esperta, mano de pedra.
0: Mano de
2: eu
0: pedra.
2: Adoro meus vídeos dos grandes lutadores, Thomas Hearns, Sugar Ray Leonard. Esses caras são os mestres, né, meu? Mas é um nível de atleta, que nem muito brasileiro acha que pode jogar futebol profissional. Não é assim. Joga ali no profissional pra você ver como é que é. É outro
0: nível,
2: né? Você tem que estar muito treinado fisicamente, né? Você pode até ter o talento, isso com certeza, mas aí você tem que desenvolver isso fisicamente também.
1: Ô, Supla, você está treinado agora para a sua nova turnê. Vai começar quando? Sexta-feira agora em São Paulo?
2: Dia 5, né? Uhum. Essa sexta-feira em São Paulo, na Casa Rocambole.
1: Em Pinheiros.
2: É só chegar, se não me engano, até os ingressos já estão quase esgotados, já esgotados, eu não tenho certeza.
1: E o nosso país continental, quando é que vai receber o teu show? Vai pra Copa e aí você vai voltar.
2: Aí eu volto.
1: E aí tá aberto
2: aí já tem show, aí já começa, acho que é Nordeste, se não me engano. Que a gente vai pro Maranhão, vai pra Teresina.
1: E pra galera saber as suas redes sociais, então, pra chegar lá.
2: Supla Original.
1: Supla Original.
2: Supla Original.
1: Facebook, Instagram.
2: Tudo Supla Original ali, é isso aí.
1: Né? Muito bem.
0: É isso aí. Pra me seguir, você cola também no Instagram e no TikTok, arroba Caco Grandino, CACO Grandino. Pra te seguir, meu querido.
1: Arroba Raiz. Roberto Raiz, Raiz, H-I-S. Caco, é um prazer receber esse cara aqui, né, cara?
0: Podia ter
1: a resenha aí é longe.
2: Olha, da última vez você não estava aqui que eu estive.
1: Né? Era a Giza.
2: Era a Giza. Então, mas sempre quando eu venho aqui, é sempre uma delícia. Delícia estar aqui com vocês, né? O pessoal sempre muito simpático aqui comigo. Já há muitos anos eu me sinto em casa aqui na Mix.
0: Você
2: muito
0: tá obrigado, em casa, papito.
1: Obrigado, cara.
2: Sempre
1: obrigado.
2: Uma gentileza. Muito obrigado.
1: Tamo junto, então. E você, querido e querida, amanhã estaremos aqui. E o nosso Caco pra todo mundo já seguir também no youtube.com/mixtudonamix. Então o nosso é o @mixtudonamix. Tchau, gente linda. Até amanhã.
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0: 7h36, Espresso, Sabrina Carpenter, aqui na Mix.
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0: O Barão Vermelho confirmou mais 3 datas para os shows da turnê Encontro. Essas novas apresentações estão marcadas para agosto e setembro, chegando a Campinas, Ribeirão Preto e Juiz de Fora. A atual turnê, que já passou aqui no Rio e tem muita gente pedindo de volta, reúne Frejá, Guto Goff, Maurício Barros e Deban Palmeira, pela primeira vez desde 2017. No setlist, sucessos eternos como Bete Balanço, Todo Amor Que Houver Nessa Vida, Por Você e vários outros.
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4: 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Agora há pouco teve acidente ali pela Avenida Brasil, uma faixa da pista central chegou a ficar ocupada no sentido centro em função desse acidente entre ônibus e moto na altura do trevo das Margaridas. No momento, o motorista encontra dificuldades ali no trecho, atenção redobrada. 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

0: Mix faltando 3 minutos para as 8. E o Rock My World, Michael Jackson. Daqui a pouquinho tem Charla na Mix. Não sai daí.
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4: Bateu, tá dentro!
0: Aê! Gastei meu diafragma!
4: Ela vai mais alto que eu, Guilherme.
0: Ah, meu amor, já tô numa soprano aqui do corpo. Já tá, licença.
4: O meu é gritado.
0: Começando, Mix 8 e 4, tá começando mais um Charla na Mix.
4: Tudo bem, Tony?
0: Tô aqui, tudo bem, tudo ótimo.
4: Tudo bem?
0: Tudo bem.
4: Eu te conheci no karaokê.
0: Gente, eu conheci cantorário no karaokê em São Cristóvão, ele querendo meter essa de outra. Ah, pelo amor de Deus. Inclusive foi ótimo.
4: É, Luna. Aí, galera, aí, ó.

0: Tá entrando de férias, então tô aqui cobrindo ela. Mônica, aproveita, mulher. Vai viajar o mundo. Merece, né? Trabalha. Vamos aproveitar a vida também, né?
1: É isso aí. Rafinha, boas férias, Toninho. Tamo junto, beleza? Seja bem-vinda.
0: Sim, muito obrigada. Muito obrigada. Vai ser ótimo.
1: Tamo junto. Tudo bem, Beto Júnior?
2: Tudo tranquilo, boa noite pra galera ligadinha no Chalala Mix.
1: Isso aí.
2: Esquentando os motores pra Copa do Mundo, amigo. Eu tô me contendo aqui de estar na cena.
1: Mas por que você tá ansioso, Beto?
2: Porque no sábado a gente tá viajando já.
1: Sábado?
2: Sábado.
1: Mas eu nem arrumei uma mala ainda.
2: É normal, né?
1: Miguelzinho não deixou.
3: Ele vai arrumar a mala dele, faltando 5 minutos pra ele entrar no táxi.
1: Mas calma aí, pra avisar pra galera. A única rádio do Rio de Janeiro a ter narração e comentários dos jogos do Brasil direto dos estádios lá nos Estados Unidos é a Rádio Mix.
2: É a Rádio Mix.
0: Não. Chique demais.
2: É isso. Não. Rede Mix, isso é impossível. Pra todo o Brasil. Outra.
1: Brasil e Marrocos, ao vivo, diretamente do MetLife Stadium.
2: É.
0: Muito
1: na
0: chique.
1: Mix. Só a Mix. Somente a Mix no Rio de Janeiro.
2: Não,
1: e mais?
3: Não é pegadinha, teve até olho grande.
1: Isso não acontece.
3: Não acontece.
1: Não. Seguinte, vai com a boca de novo. Seguinte, Roberto João, tem mais. Não é só o Rio de Janeiro que vai ouvir a nossa transmissão.
2: Ah, não?
1: Na Rádio Mix. É para todo o Brasil.
2: É para todo o Brasil, Maranhão.
1: É, onde tem Mix, que você sabe que é uma rede de rádio imensa. A sua voz aveludada chega lá.
2: Meio rouca, né?
3: Posso inventar uma frase aqui agora? Posso? Pra gente na Copa do Mundo?
1: Pode.
3: Um Brasil de audiência.
1: Um Brasil de audiência.
0: Olha ele com os slogans dele.
3: Não, Brasil,
0: tá vendo? Lançando sem tempo.
3: Copiei mal.
2: É. E a galera então que gosta do Charla, curte a Mix, do seu estado, já cata lá.
1: Fusão Charla Podcast Mix é o Charla.
2: Sabendo que na Copa do Mundo você sintoniza na Mix, a sua cidade, você vai ouvir os jogos do Brasil com a narração do Charla, nessa parceria com a Mix aqui, parceria histórica, que já tá, estourando tudo aí.
1: É isso, agradecendo a Marcelo Braga, agradecendo
2: a confiança,
1: agradecendo ao Alexandre, todo mundo fez parte, principalmente que acreditou na equipe do Charla para esse projeto. Hoje estamos lançando oficialmente. Temos um evento aqui sensacional.
0: Vocês são muito chiques, hein?
2: Apresentou aqui, abrimos serviços ali, apresentou tudo, brilhantemente.
1: É isso, estamos na Copa e a Copa do Mundo. Todos os jogos do Brasil até a final.
2: E o Brasil vai chegar.
1: Eu não volto antes da final, Beto Júnior.
2: O Brasil vai estar na final.
1: Até a final estaremos lá. Transmissão ao vivo aqui na Mix, beleza?
2: Já vou avisar pra você, ó. Se preparem. Cuida do coraçãozinho, porque a final vai ser Brasil e França.
0: Pra gente
2: pagar. Ninguém morre nos devendo.
1: Isso aí.
2: Mas já tá um tempo devendo, né? Então, tá na hora.
1: Bastante, agora.
2: Assim como a Itália.
1: Tá devendo 86.
2: Então. Não, peraí, vamos lá. Brasil elimina a França em 58.
1: Mas eu não é, mas 58.
2: É. Aí depois.
3: Aí o Rodrigo com essa cara. É. Rodrigo.
2: Aí
3: Rodrigo
2: depois.
3: O Rodrigo ele é quase uma Zorionara, saudosa.
2: Aí depois é só porrada. Depois é só porrada. 86, 98, 2006.
3: Isso.
2: Tá na hora, irmão.
1: Então, tá na hora.
2: Mas tem muito tempo.
1: Em 58.
2: Desde 58.
1: Okay.
2: Em 94 a gente exorcizou um rival que era o Carrasco, era a Itália.
1: Sim.
2: Ganhou da gente no Sarriá em 82 lá na Espanha.
1: Ah, mas não, da final em 70 também, não era?
2: A gente ganhou em 70.
1: A França é muito Carrasco.
2: Só que
1: é
2: muito Carrasco.
1: É.
2: Como exorcizar.
1: E é, ocasionalmente, a melhor seleção da Copa.
2: Sim. Vai chegar na terceira final dela seguida, mas vai perder o Brasil.
1: Essa é a sua previsão, né?
2: Sim.
1: Calma. Então, tipo, eu não volto
2: o futebol brasileiro.
1: Eu não volto dos Estados Unidos. Você que o Ice me expulsa, eu não volto nos Estados Unidos.
2: Você tá credenciado. Peraí que eu vou falar com o presidente aqui.
1: Eu não volto nos Estados Unidos. Você também fala com o presidente?
2: É, eu falo.
1: Você fica lá do... Enfim, deixa pra lá.
2: Esse.
1: Eu não volto dos Estados Unidos sem a taça na
2: cara. É um pouco laranja, presidente.
1: É isso aí, né?
0: Isso aí.
1: Muito laranja.
2: No México, presidente.
1: Isso é um biscoito.
2: Deixa ele lá.
1: Seguinte, olha só.
0: Muitas emoções dessa Copa do Mundo, hein, gente? Eu tô imaginando. Imagina lá você já...
1: Ô, Toninho, você sabe que o Rodrigo Machado, ele já fez a viagem clandestina ao contrário.
2: É verdade.
0: Como assim?
2: Sabe disso? Ele foi dos Estados Unidos pro México. Mas eu consegui voltar.
1: Às vezes é ruim voltar. Como é que você voltar? Mas você atravessou a fronteira?
2: De van.
4: né? Tem Coyote? Não, não sei, Coyote. Com os amigos americanos, a gente foi pra Tijuana e voltou.
2: Última noitada.
4: Ah, vou comer um taco ali, ver umas...
2: Mas você chegou, ali, como é que você atravessou pra lá, assim? Porque é mó clima tenso ali.
4: É assim, você entra na van e você atravessa. O problema é voltar.
2: Ah, tá.
4: Caminho inverso para agora.
2: A ilha ninguém olha.
0: Gente, a ilha pode ser.
4: Volta.
0: Vocês brincam com as mãos.
2: Você foi em Tijuana comer taco?
4: Fui dar um rolê.
3: Tio Ander
4: tem outras coisas.
3: Né?
4: Então,
3: você sabe aquela coisa. Você imagina, Betão, imagina. Imagina se você chegando pra. Você querendo sair do estádio quando a torcida tá entrando. É mais ou menos ele.
4: Mas você sabe,
3: a galera tá empurrando e ele tentando pegar brechas pra sair.
2: Os coiotes de um lado e do outro.
4: O Charla, na verdade, você. E Cantarelli, vocês podem fazer isso na Copa do Mundo.
2: Se o Brasil passar em segundo.
4: Olha,
5: não.
4: Gente. É o Monterrey.
2: Só pra Monterrey.
3: Mas é uma viagem legal. É uma viagem legal.
2: Mas a gente quer dizer que o Brasil passou em segundo. Mas...
3: Isso aí.
2: E passar em segundo nesse grupo.
3: Aí é verdade.
2: Antônio, tu acha que o Brasil vai vencer a Copa do Mundo ou não?
0: A gente. A vida é boa, né? Assim, eu não sei, vamos ver. Eu não quero ficar também jogando aqui, eu não quero expectativa, porque eu sou uma pessoa ansiosa, entendeu? Eu tô assim, tranquila. Meu primeiro jogo é.
2: Vai jogar jogo, Toninho.
0: Isso aí, eu gosto de cada vez.
2: Semifinal,
0: caramba. Mas também não quero colocar essa expectativa.
3: Pra não sofrer.
0: É, pra não sofrer. Essa frustração de Copa do Mundo é muito. Eu só lembro, sabe do que? Do 7-1. Ah, não. Entendeu? Eu lembro dessa noite. Foi muito triste. Então, assim.
2: Não.
3: Agora, Cantarelli, o Rodrigo falou que foi comer o quê lá no México?
2: Taco. Burrito
3: taco.
2: Também.
3: Taco.
2: Burrito.
3: Olha aí, ó. Tem um representante aí, ó.
2: Satilha.
3: Fala, taco. Gabriel.
2: Calma, que isso. Essa aí foi tipo Magic Johnson, velho. Em breve teremos... Já temos a... Né, detalhe burocrático.
5: É parceira nossa.
2: Que separa um anúncio oficial, sabe? Tipo um jogador assim.
5: Sim.
2: Né, os últimos...
5: Já era o bid, né?
2: É.
5: Esse é o bid.
2: Fica regularizado. Mas a Taco será... Nova parceira aqui do Xala na
4: Excelente Mix. Parceria.
2: Vários parceiros espetaculares, só marca gigantesca.
5: É lógico, né, irmão? É projeto de primeira linha, é padrão fino. Né?
0: Chiques de my like the diamond, the top of the diamond, the top.
5: É. Ainda temos uma locutora com esse.
2: Essa voz.
0: Entendendo?
3: Não é puxação de saco, não, que eu já falei com o Gabriel, que é o representante da Taco aqui com a gente. Falei, Gabriel, eu sou cliente da Taco. Aliás, estou com uma calça da Taco. Se eu soubesse que
2: estaria
3: aqui,
2: eu não teria comprado,
3: eu comprei semana passada. Eu teria pedido a ele.
2: E outra parada, a loja mais antiga, eu fui perguntar. Eu falei, cara, essa loja já existe aqui.
5: Meu pai veste Taco há muito tempo.
2: A loja mais antiga da Taco é em Niterói.
4: É Niterói? É a 01.
2: Arariboia vestiu as primeiras calças.
4: Quase isso.
2: Em frente
4: ao Arariboia.
2: Exato. Só que o Arariboia está sem calça.
5: Isso, é, ele é um índio, né?
2: É isso. Seguinte, ó, vai participando com a gente, o WhatsApp tá liberado. Duvido que você manda o áudio agora, mas eu tenho que mandar respondendo o seguinte, cara. O Betão é sinistro. Sim, mandar respondendo o seguinte. Qual jogador que entrou no segundo tempo no jogo do Brasil que... será titular pra você na estreia da Copa? Porque eu acho que vai ter mudança.
3: Oi.
5: O meu é o
3: Danilo.
5: É o Danilo.
2: É.
5: Como assim?
4: Não, Raia não.
5: Eu acho que o Raia.
3: Oi, boa noite.
5: Tudo pra ser aquele talismã. O Raia
2: eu gosto da palavra talismã.
5: É o jogador mais novo da seleção, né?
3: Do Renato. É. Né?
2: Música da Isa.
4: Né? É uma boa música da Isa.
5: Ah, mas também já foi
2: do talismã.
5: É, Elson Forrogod também.
2: Pô!
5: Talismã.
2: Grande abraço a Elson Forrogod.
5: Antes da Isa.
2: Isso aí.
5: Eu acho que o Danilo do Botafogo, o Danilo Santos, né? Cara, que
3: assim, não,
5: cara...
3: Eu tô brincando, mas eu tô com você. Eu acho que o Danilo tá pedindo passagem.
2: É o meu talismã. É essa, né?
5: Você
2: acha que é você? Toda
5: essa
2: água.
5: Essa é da Isa, né?
2: É isso.
5: Você acha que quem é Cantarelli?
2: Danilo, pô. No fogão. Até porque a seleção brasileira pra ganhar título na Copa do Mundo tem que ter um jogador do gigantesco Botafogo de futebol e regatas.
3: Aproveita.
2: O clube que mais cedeu jogadores na história... da seleção brasileira.
5: Só vai efetivar que ele não é do Botafogo depois da Copa do Mundo, né? Talvez, né?
2: Quem é? Ele é do Botafogo. Então, convocado
4: não,
2: do Botafogo.
4: Ele foi convocado como jogador do Botafogo.
2: Na primeira fase,
5: eu te garanto que ele é do Botafogo.
2: Dá sorte.
4: Não, pra mim.
2: Na primeira fase, ele é do Botafogo.
4: Isso.
2: É.
4: Na segunda fase, a gente não sabe jamais.
2: Então.
5: Se ele virar titular, se ele marca um gol desse do Panamá na Copa do Mundo, amigo, no dia seguinte tem...
4: Manchester
5: City. É, ele vai ser buscado.
2: É isso. Eu acho que Danilo e você, manda o áudio pra gente, já tem áudio chegando.
5: Eu duvido que você manda um áudio. Primeiro, parabenize o Charla e a Mix por transmitir a Copa do Mundo, pô. Isso. Copa do Mundo é com o Charla na Mix.
6: Seja educado, manda os parabéns.
5: Copa do Mundo ao vivo, na Rádio Mix, Jogos do Brasil e a grande final.
6: Sim.
5: Estaremos lá.
6: E a música da Copa da Mix,
5: hein? Pô, fera, hein? Música da Mix, sua carne.
6: É gol atrás de gol.
5: É gol atrás de gol.
0: Que
5: Carlinhos
0: isso?
5: Brown, Fitch.
0: Que afinação
5: Marcelo
0: é?
5: Falcão
4: e Bruno Cantarelli.
5: E Bruno Martini.
4: Bruno Martini também. E Bruno Cantarelli com narração.
5: Isso aí, show de bola. Tá aquecendo, Beto. Tá chegando a hora. Vem aí a Copa do Mundo aqui com o Charla na Mix, diretamente dos Estados Unidos. Vai ser sensacional. Vamos de música que a gente volta?
0: Vamos de música agora. Daqui a pouquinho tem mais papo aqui no Charla.
5: Show de bola, Charla na Mix.

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1: Estamos de volta ao 8h20.
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3: Charla na Mix começou aí. Esperando saindo faísca. Estamos ao vivo no Charla Podcast. Manda aí sua opinião. Rodrigo Machado está lendo nesse momento porque meu celular estava sem bateria. Já me denunciei. Voador aí no peito no like. Quanto mais likes a gente tiver, mais gente aparece a nossa transmissão, não é isso, Beto Júnior? Agora, estávamos discutindo aqui, Betão estava tentando me convencer de que faz sentido você enfrentar o Panamá, porque é um país ali da América Central, e eles vão ter o Haiti no grupo.
4: Então são países da América Central. Haiti, né?
3: É melhor. Aí o Betão falou, ah não, vamos enfrentar agora o Egito, porque a gente vai ter Marrocos no grupo ali. Então
4: é mais fraco.
3: Faz escola, divisa. Egito e Marrocos?
4: Não.
3: Tem uma Tunísia no meio e uma Argélia.
4: Tem uns três países no meio.
3: Mas assim. Não tem nada a ver, Beto.
4: Mas vale ali pelo ensaio.
3: Vai ter o Salá.
2: A Copa do Mundo faz Salá. A gente estudar uma geografia, né? A gente volta, né? Olha aí, ajudando.
3: E essa Copa com 48
4: não sou eu, tá?
3: Seleções? Essa Copa então com vários países. Você tem.
4: Pior
3: Curaçao, Ricardinho. Tem o Congo.
4: Ó, Argélia, Congo, Líbia,
3: tem
4: Tunísia.
3: Dois Congos. Tem dois Congos. Essa é a República Democrática do
4: Congo. E tem o Congo, que era o antigo Congo belga, né?
3: Isso, exatamente. Fala, Rodrigo Machado.
4: Argélia, Líbia e Tunísia entre os dois países.
3: E então não tem nada a ver o Egito com o Marrocos, ou
4: bem? É.
3: Um é caminho das Índias.
2: Tentou.
3: É Marrocos. Não, Marrocos é o clone.
4: O clone, não.
3: É clone. É na Índia. É na Índia. O que eu queria falar?
4: Todo mundo falando português.
3: Sim, Alibaba.
4: O que eu queria falar era que esse segundo tempo do Brasil me traz uma situação que a gente acha que nas últimas Copas não teve. Que é as opções de reserva em alta. Eu lembro que em 2010 a gente falou, nossa, nada contra, são até amigos nossos, né? Mas assim, o Dunga, ele meio que pegou o Kleberson reserva do Flamengo.
3: É um deles, eu tive com ele hoje, você vai falar.
4: Grafite é parceiraço. Vinha. Mas o Grafite, ele vinha.
3: Teve contigo esse
4: também, estava lá no Maracanã. É. O Grafite, ele vinha numa temporada. Ele vai pra Copa na temporada que ele
3: arrebenta,
4: né, na Alemanha.
3: Campeão.
4: Então, o caso do Grafite não é nem esse caso. É porque era ele, vamos dizer, era ele ou o Adriano.
3: É, essa fala, né?
4: Mas o Grafite não tá no mesmo balaio do que o Kleberson, que era reserva, já tinha passado meio que o tempo do Kleberson. Entre outros nomes, ele, por exemplo, ele não levou Ganso e Neymar, que estavam surgindo.
3: Sim.
4: Quando ele perdeu o Elano, ele já tinha o Kaká meia boca, ele não tinha no banco.
3: É.
4: Jogador, dessa vez a gente tem o Danilo pedindo passagem do Botafogo, você tem um Paquetá no banco, você tem os meninos da frente, Hendrick, Rayan, que também estão pedindo passagem. Você tem vários jogadores. O próprio Igor Thiago, vice-artilheiro do Campeonato Inglês.
3: Sim.
4: Um cara que.
3: O brasileiro que mais fez gols na história da Premier League.
4: Olha só.
3: Numa temporada.
4: E ele é um jogador que não é um desses bucutu paradão, né? No jogo do pênalti dele de ontem, ele até faz uma jogada bonita que ele ia concluir na jogada. Então, assim, nós temos bons nomes no banco que pedem passagem e o Ancelotti pode modificar a seleção. Pode, assim, se o Ancelotti tem que estar com essa cabeça aberta para mudar o time. E não é barrar jogador, é? Às vezes até olhar a primeira fase, eu fui com esse time aqui, encaixou, vou com ele. Segunda fase, pô, vou encarar fulano. Uma seleção maior, uma seleção que mais de igual para igual com o Brasil. Olha o jeito do cara do adversário jogar, e ele que é um técnico que no Real Madrid sempre gostou de entregar a bola para o adversário e jogar no contra-ataque, ele tem peças para fazer várias formas de jogo. A gente tem que torcer pro Ancelotti não entrar numa de cabeça dura. Ele tem que estar com a cabeça bem aberta.
2: É, tem que se adaptar, né?
3: Exatamente.
2: Tem que ver como
3: ele
2: é que
3: parece
2: tá...
3: um vovô legal.
4: Ele parece um cara bem aberto.
3: Não parece ser Dunga, né?
4: Não, ele parece
3: Turrão.
4: É, aquele mesmo.
2: É verdade.
4: Ele parece um coro ali, né?
2: Ele
3: o que
2: tem
3: que
2: uma...
3: tu acha do Ancelotti, assim? De...
2: Eu acho que ele deve trocar umas ideias maneiras.
4: Ele trocou uma ideia com ele, né?
3: Ele foi muito maneiro.
4: Você tomou a beca botina.
3: Você entendeu? Entendi. Mas posso levar lá.
4: Eu fui pensar no meu filho.
3: Eu falei, ó, você já foi muito citado no Charla. Aí ele falou.
4: Obrigado.
3: Não, ele falou. Io
4: Sandoria.
3: E aí eu falei, tem uma história muito famosa, que é o Ronaldo falando, né, que os zagueiros do time italiano, né, ele ia enfrentar o Palermo,
4: Palermo,
3: né? Aí o Ancelotti, você conhece o Ronaldo Zagueiro, se eu enfrentar amanhã?
4: Você viu o DVD?
3: Eu tenho certeza que eles me conhecem e não vão dormir Sim. hoje. Aí ele começou a rir assim.
4: E aí, ele perguntou também, o que você gosta de meu filho?
3: É, ele teu time.
0: Ele que recentemente falou muito bem do Zico, né?
3: Isso,
0: é. Na época do,
3: é do 80. O maior jogador Zico brasileiro que enfrentou, ele falou.
0: O maior jogador brasileiro que me inventou.
4: Zico jogava numa equipe fraca, que fez 5 gols em 5
3: gols. Ele foi artilheiro da Série A do italiano, o Zico.
4: Na média, né?
0: Moleque, 5 jogos.
4: Ele tinha menos jogos do que o artilheiro foi o Platini. Só que o Platini fez mais jogos. Então, na média...
3: Ninguém é Platini.
4: E lá na internet, eles faziam isso. Sabe? O artilheiro ia pra média.
3: Média.
4: Aí o Zico tinha a média melhor.
3: É. Mas ele aí foi legal. Aí depois perguntou, o que acha esse trabalho de David? Botafogo.
4: Viu bom
3: filho
4: de
3: dele.
4: Viu bom de David
5: Fogo? Aí você falou a verdade ou não?
3: É, mas tá na seleção.
4: Sim, depois já cobra assunto no Lili.
5: Mas você falou a verdade?
3: Óbvio que eu menti.
4: Ah. Muito bom. Nossa.
0: Técnico moderno e tal. Professor. É,
4: chegou algum zap aí?
3: Chegou, óbvio que chegou.
2: Chegou, sabe? Gente.
3: Galera participando. Antes eu tenho um recadinho, antes do WhatsApp, ó.
0: Ah, que bom.
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3: 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Ok? Seguinte, agora sim, WhatsApp, galera participando a todo momento, pode soltar, Tony. Vai lá, solta
2: agora.
3: O WhatsApp pra galera, vai.
6: Boa noite, Charla Bicho, personagem ruim do Charla na área. Sabe quem quer ganhar a vaga titular aí? É porque não chamou. Se não é chamado gol, ia ganhar a vaga titular o Neto. Neto ou o Raul, entendeu? Era o mesmo nível que tá aí, esse goleiro aí. Eles estão tudo fora do ritmo mesmo. Então, eu preferia Neto ou Raul pra dar uma emoção a mais na Copa do Mundo. Entendeu? Tô ligadinho no programa, porque é que eu falo mesmo, eu boto dentro da ferida. Valeu!
3: Valeu, valeu.
4: Ele queria é Neto ou Raul. Pô,
3: Neto ou Raul no gol do Brasil aí é brincadeira, né, cara? Aí o bicho pega, porque o...
5: Tá falando aí, mano.
2: Peraí, não. Peraí, vou tirar.
3: Foi direto, show. É. Aquela pausinha aí. Show de bola. Seguinte, Neto... Que foi expulso, cara.
4: Não. Então, e o gol que o Botafogo tomou no sábado?
3: O Neto já foi convocado para a seleção.
4: Já. O Tite?
3: Tem que me lembrar, mas
4: ele
3: já foi
4: da Fiorentina.
3: Já foi pra seleção, fala aí. Não, quem
4: gol,
3: diria?
4: O gol que o Botafogo tomou no sábado.
0: O do Ferraresi.
3: Sim.
0: Com a conivência do Neto.
4: O gol da vitória do Bahia ou...
0: Do Bahia.
4: Do Bahia. Não, da vitória?
0: Foi da vitória ou do empate?
3: Do triunfo. Tá ligado? Ele não pode falar vitória do Bahia.
4: O da vitória foi o David Duarte.
0: Então, muita gente botou a culpa ali no Ferraresi ali, mas, cara, o Neto foi sacanagem, cara. O negócio é assim, absurdo pra um goleiro daquele nível. Entendeu? E aí depois ainda é expulso no jogo.
3: Sim.
0: Prejudica o Botafogo. O Botafogo foi um desastre o jogo. De sábado contra o Bahia. Assim, o Neto. Enfim. Há muito tempo o Botafogo não tem goleiros, né?
3: Ó, manda um abraço aqui pro André Menezes. Ele tá dizendo: Palmeiras está financiando o Campeonato Brasileiro. Tá aí, escândalo de manipulação. Seguinte, ó.
0: Como que a gente falou sobre isso
3: hoje? O Luiz Bellini.
0: Não sobre isso, né? Mas sobre o jogo.
3: Como o Botafogo encerrou, estou de mal com o Danilo. Mas ele merece ser titular. Joga, não fique de. Ô, Luiz Bellini, o problema não é o Danilo, o problema é o Botafogo, pô. Eu não sou botafoguense também.
4: Você, amigo, qual o nome dele?
3: Luiz Bellini.
4: Ô, Luiz, você imagina você no auge da tua forma, no teu trabalho, e a tua empresa indo de mal a pior. De
3: mano,
4: você tem que pensar na tua carreira. Você vai fazer o quê? Vai morrer abraçado? Ele tá pensando... E até agora não foi.
3: Você ama. Na sua casa você ama. Ele precisa trabalhar.
4: Ele já trabalha.
3: Não é isso, né? É essa parada. Deixa eu ver aqui. Pô, Lessa chinês. É a foto aqui do Vitor Lessa, aquele chinesinho. Dando um abraço pra ele aqui, ó. Azevedo de óculos.
5: Eu tô de óculos.
3: Fica muito igual o velhinho do Up. Altas Aventuras.
5: Eu não sei quem é o velhinho. Deixa eu ver.
3: Parece,
5: deixa eu fazer uma pesquisa aqui. Parece. Velhinho do outro.
3: Velhinho do outro. Velhinho do outro.
2: As referências, né, cara?
5: Eu tô com o sentimento que vou ficar.
3: Ele
5: tem a
3: cabeça quadrada, assim, cabeça quadrada.
2: Não, ele é fofo.
3: Aí, olha ele aqui.
2: Ele é fofo.
5: Pô, brincadeira. Deixa, porque a gente tá no Daio. A gente tá no Daio. Quando a gente for pra live, eu respondo ele.
3: Jeitinho,
5: na live calma. Eu posso falar.
3: Calma, Bruno
4: Azevedo.
3: Ô, Beto Júlio, perguntei lá fora e vou perguntar aqui no programa e quero a resposta da galera a partir de agora, beleza?
4: Vamos.
3: Porque o WhatsApp, eu não falei o número do WhatsApp pra galera participar, o número é o seguinte, ó. 21 99688 5754, 21 99688 5754. Mandou o áudio, tá no ar, já vou soltar a galera. Pra você, qual é a prateleira do Brasil em favoritismo pra Copa?
4: Então, eu separei assim, primeira prateleira, França, sozinha.
3: Uhum.
4: Aí na segunda prateleira vem ali a...
3: A gente conseguiu um vídeo do Júnior Baiano ameaçando o Olise.
4: Ah, é? Pela fala dele, né? É. Aí a segunda prateleira vem ali...
3: Consegui esse vídeo?
4: Consegui. Vem Espanha, Espanha e assim, a atual campeã argentina, né? Mas pela, por ser defensora do título. E aí numa terceira, Brasil e Portugal, e depois uma galera.
3: O Brasil tá ali na terceira prateleira coladinho com o Gugu.
4: Eu acho que Portugal não dá pra desmerecer Portugal, porque tem uma geração muito boa. Alguns jogadores experientes, mas também com uma certa, muita experiência e com futebol ainda, com Bernardo Silva, como alguns jogadores assim.
3: Cristiano Ronaldo tem um show de experiência.
4: Cristiano Ronaldo comandando. Tem um
3: show de abdômen também.
4: É, também. É. Trincadíssimo, né? Ganhou mais um campeonato na carreira.
3: Coisas torneadas.
4: Não, Cristiano Ronaldo.
3: Mas tem um gogozaço, já viu?
4: Sim, bombo de Adão. Cristiano Ronaldo é um fenômeno físico, né? Ele vai ser mais uma Copa, que ele é a beldade da Copa.
5: O Cantarelli é estranho, né, cara? O Cantarelli observa o calção do Barbosa.
3: Sim.
5: Ele observa o gogó do CR7.
4: Sim.
5: É estranho, né?
3: É porque o... Bruno, tem coisas que você não olha, as coisas olham pra você.
5: Aí você vira a cara, irmão.
2: Nossa, né? Filosofando aqui, as coisas olham pra você.
5: Tony, é porque você não entendeu a filosofia dele, senão você não dava essa moral.
4: É um joia de treino, né?
2: Ai, gente, pelo amor de... Não, não vou nem falar mais nada. Vou deixar quieta, vou até ficar quieta.
3: Tem o WhatsApp na área, galera participando. Solta aí mais um.
6: Cara. Fala, Cantarelli. Boa noite, rapaziada da Mix. Satisfação por estar participando aqui mais uma vez. Ouvindo aqui a rádio, aqui a programação de vocês ao fundo, tá? Eu acho que o Danilo, do Botafogo, é o jogador que tem a maior probabilidade de passar a fazer parte do elenco principal da seleção para a Copa do Mundo. Um forte abraço, saudações tricolores. Sidney Guedes aqui de Santíssimo. Um abraço.
4: Valeu,
3: valeu
4: Sidney.
3: Sidney, grande abraço para você. Tem mais um? Solta aí, vai.
7: Boa noite, amigo do Charla. Aqui é o Rafael Cruz, falo de Jacarezinho. É, eu acho que o Danilo e o Paquetá, os dois mereceu entrar. Mas como tem que escolher um, eu acho que o Danilo tá merecendo mais. É, o Paquetá não vinha num bom momento no Flamengo. É isso aí, tô ligado aqui no programa. Bem que vocês poderiam sortear um kit da Taco aí pra gente, hein? Quem sabe?
3: Ah! Em breve, em breve. Solta, pode ir. Em breve, kit da Taco.
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4: Opa!
8: Mix, titular absoluto na estreia do Brasil. Danilo, do meu Botafogo.
4: Ah.
8: O meu Botafogo não tá merecendo jogar, não. Porém, na seleção. É o cara. Saudações ao Mineiro.
3: Valeu, irmão. Grande abraço. Torcedor do Botafogo tá pistola com o Danilo, porque ele vai sair, né?
4: Mas ele se manifestou?
3: Não, mas não jogou ali os 12 jogos no Brasileiro, pra deixar ele aberto.
5: É meio óbvio assim, sabe, né, cara? Sabe
4: desembarcar na Gávea?
3: Tira o olho, Beto. Seguinte, ó. Eu tenho um recadinho pra você. Ô, Betão, você viu o comercial novo da Brahma?
4: Sim.
3: Viu?
4: E acredito junto com a Brahma.
3: Papo reto ficou absurdo. Sério.
4: Eu chorei no comercial.
3: É porque você chorou porque não é um comercial de Copa genérico.
4: Né? Não.
3: É normalzão ali. A gente se vê ali, né? Vê exatamente. O tiozinho do bar, o barbeiro da esquina, o amigo que fala que não vai se iludir, se ilude. Isso aqui é Brasil, essa é a parada, né? E ainda encheram de referência pra lembrar que a gente já venceu quando ninguém acreditava. Tipo agora.
4: É bom lembrar disso.
3: Perguntou, né, pra galera lá em cima, perguntou ninguém pra Toninha, galera meio pá, não sei o
4: que. Toninha disse que não vai dar.
3: É. Mas já, ó, já começava pra relembrar, galera. Já começava com uma jogada de 94. Foi um ano que o Brasil chegou desacreditado. Foi tão improvável que deixou aquela pinta de sorte de campeão. Quem lembra, tá ligado. Tem também aquela cobrança de falta contra a Inglaterra, lembra?
4: Ah! Do Ronaldinho Gaúcho.
3: O bruxo, né? Que todo mundo esperava. O cruzamento foi direto pro gol. Tem o gol do Penta, que o melhor goleiro do mundo,
4: bateu,
3: soltou
4: roupa.
3: A bola no pé do Ronaldo. Qual era a chance disso acontecer, né? E o Ronaldo também tem o Ancelotti, é puro cinema. Vale a pena assistir. Então, pra você que tá aí com esses papos de... Ah, não vai dar esse ano.
4: Eu não acredito. Eu não acredito.
5: Vai dar.
3: Esquece isso aí, pô. A nossa música já venceu as probabilidades 5 vezes. A nossa mística é braba demais. 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
4: E acredite...
2: Eu quero estar errada. Eu quero estar errada. Não quero estar certa. Entendeu? Mas eu só não quero criar expectativa, porque gera ansiedade, entendeu? Mas assim, é Brasil, gente. É Brasil, sim. Não adianta. Então, Brasil.
4: Ela tá buscando a saúde mental.
2: Exatamente, entendeu?
3: Namastê. É isso. Som de música, já a gente volta. Fica aí.
2: Ai, vamos sim. Agora de Mariah Carey.
3: Eu quero ouvir a opinião do Betão sobre isso. No Charla.

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1: 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Mix 8:39, estamos de volta com Charla na Mix, com emoção, porque somos brasileiros.
2: Pareceu meu carro. Esse pisei e não foi, cara. Dá um desespero.
1: Menina, é a chave aqui, ó, coisa enganada. Mas foi.
2: Eu moro em Niquite, né, Tony? Ficar a pé,
1: lembra? Não tem como, não tem como. Pedir carona.
2: Barca, né?
1: Ou barca. Mas aquela bicha tá linda.
2: Já pegou a barca? Já na Bahia, aqui no Brasil, não. Na Bahia,
3: você
2: quer dizer,
3: de Salvador para Itacaré, né?
2: Não na Bahia de Guanabara.
3: Não, Salvador para Itaparica, se não me engano, Itacaré é uma das duas
4: ilhas. Sair para
2: Pouco de São
4: Paulo. Você pega lá um...
2: Peguei um
4: ferry boat. Vai de avião, se tiver aquela bala na agulha gostosa. Tem um teco lá que vai até...
2: São Paulo. É isso.
3: Já peguei a barca.
4: Tinha um fogaça. Fogaça do Masterchef, mandou esse aviãozinho.
2: Eu passei três fins de São Paulo.
3: O cara é apaixonado.
5: Você encontrou com o Pet lá, não foi uma parada
6: dessa? Pet não, tem uma casa lá. Em Morro de São Paulo, porque o Pet jogou no Vitória.
5: Isso.
6: Muito tempo. E o Edilson Capetinha manda fotos pro Pet já dentro da casa dele lá em Morro, só deitado na cama do Pet.
5: Pet aqui e o Edilson lá.
3: Já peguei uma barca também pra atravessar o Rio Hudson.
5: Rio Hudson, porra.
3: Pra ir até a Estátua da Liberdade.
6: É.
3: Aquela ilha lá.
6: A gente passa embaixo do
5: Rio Hudson. Teve um... Vocês vão perto ali, né?
3: Sim.
5: Teve aquele pouso forçado, lembra?
6: Isso, do Tom Hanks. Ele era o piloto. O
5: Sullivan, tá ligado? Ele vai...
6: Ó, só pra falar que a gente só tá falando besteira aqui, mas eu queria perguntar pro Betão no ar o que ele respondeu pra galera.
3: Abidinho.
6: Tá pistola, a galera tá pistola. Ah, não, porque o Palmeiras é ajudado pela arbitragem. Como os... Os times mais fortes do Brasil, eles são ajudados pela...
3: Não, é oficial, Guilherme, não é oficial.
6: Aí agora fica lá, nem o Flamengo vai ajudar. Azar dos outros. Porque ficam os dois ali e os outros que, pô, quem se ferrou, e uma Chapecoense.
3: Esse jogo da Chape. Esse jogo da Chape é complicado, mas não vamos chorar aqui, não. Você perguntou na live sobre ganhar os três, né?
6: Se o Palmeiras vai ganhar os três campeonatos,
3: porque
6: o Palmeiras
3: ganha,
6: é o líder do brasileiro com 7 pontos, melhor campanha da história do Palmeiras no Brasileirão, melhor do que as campanhas onde ele venceu. Sim. Até agora.
3: É, como eu disse, o Palmeiras ele tem essa urgência de conquista, ficar 2 anos sem vencer, ele investe muito. Eu não acredito que ele vença os três, acho que ele é bem favorito pra ganhar um grande título.
5: Brasileirão.
3: Agora, lembrando, o Brasileirão tá com 7 na frente, mas o Flamengo ganha do Mirassol, vira 4, tá?
5: Isso, é. Tem um jogo a menos.
6: 4 pontos, isso aí.
5: Cara, mas ontem
6: e tem o jogo, confronto direto no segundo turno.
5: Isso, mas ontem foi um negócio inacreditável o que aconteceu, cara. O que aconteceu no final do jogo foi algo inacreditável. Fala.
6: Vamos pra live falar sobre isso. Live, tá. Aqui vamos de música, já já te volta.
1: Vamos de break, daqui a pouquinho tem mais Charla na Mix.
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1: Mix 849, voltamos. Estamos de volta com o Charla na Mix.
2: Cara, a voz da torneira é muito
3: boa. Mas o que é com a voz? Uma botão pro alto, botão pra baixo, pra um lado, né?
2: Tipo você, Beto.
4: Eu não.
2: Mas é cansada, muita sedinha.
3: Roquinha. Sede?
2: Não.
3: Sedinha? Sede, né? Sede.
2: Não, é um papelzinho.
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3: 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Bruno Azevedo, pra gente terminar o programa bem tranquilão.
5: Ah.
3: Vamos falar de Vasco da Gama.
5: Opa! Tranquilaço. Olha, fiquei até com cara de...
3: Eu te
5: felicidade.
3: Pergunto o seguinte, Bruno Azevedo. De quem é a culpa pelo momento do Vasco? Treinador, jogadores ou diretoria? Com a palavra, Bruno Azevedo.
5: Todo mundo junto. Todo mundo junto. Até porque, com todo o respeito que eu tenho pelo Pedrinho, pela história dele no Vasco, o Pedrinho ele some, né, cara? Eu não vejo declarações do Pedrinho e nem do Felipe, diretor técnico de futebol.
3: Vai te mandar uma mensagem.
5: Nos momentos ruins. Né? O Renato, com um combo de atitudes que eu não consigo compreender. Não vai pra coletiva depois do resultado vexatório contra o Bragantino. Aí depois, quando vai... após uma derrota pro Atlético, me lança a seguinte frase: a nossa campanha é muito boa. Eu queria saber qual Vasco o Renato tá treinando, que definitivamente não é o Vasco que eu venho acompanhando no Campeonato Brasileiro e nem na Sul-Americana.
3: Agora, Azevedo, eu falava há muito tempo e sou espancado nas redes sociais.
5: Ah, é?
3: É.
5: Tipo um linchado.
3: Linchado, recebo mensagem, me proibindo de falar um absurdo, me mandando estudar.
5: Ah, é.
3: E aí vai o Renato e fala o que eu falei ali.
5: Fala o quê?
3: Que o elenco do Vasco precisa de contratação pra não brigar contra o rebaixamento.
5: Cara, primeiro que eu acho que o Renato tá errado.
3: É.
5: Tá errado. Tá? O time do Vasco...
3: Mas ele pode falar e não recebe mensagem.
5: O time do Vasco...
6: Tem gente que recebe.
3: Eu recebi uma bíblia.
5: O time do Vasco não é time pra brigar contra o rebaixamento. Tá, não é. Não é time pra brigar por título e muito menos pra vaga Libertadores, nada disso. Mas não é.
3: Isso aí, mas o torcedor achava de novo que era, cara.
5: Não, cara.
3: Eu tô maluco.
5: O que eu venho dizendo aqui. O que eu venho dizendo aqui é que o Vasco não tem time. Esse não tem time pode gerar dupla interpretação. O Vasco tem time pra ficar longe da zona de rebaixamento.
3: Eu não me convenço.
5: Eu acho
3: que tem três times gigantes no futebol brasileiro e outro, hein? Um, que é o Vasco, tá numa vaga ali que é pra um gigante, tá? Porque Atlético Paranaense e Curitiba já se mandaram já.
5: É.
3: Tá, então lá.
5: Bragantino também.
3: O Atlético
5: também.
3: Paranaense é o terceiro colocado no campeonato.
5: É.
3: Bragantino também. Bragantino não cai.
5: É.
3: Então você tem ali um gigante. Tem três gigantes que estão brigando ano após ano contra o rebaixamento.
5: Santos, Vasco...
3: E Internacional.
5: Internacional.
3: Santos, Vasco e Internacional.
5: Mas você tem um Grêmio aí que também não tá livre, não.
3: Eu acho que o Grêmio tem mais material humano que os outros três.
5: Cara, sinceramente...
3: Pouco mais.
5: É porque os resultados do Vasco não estão acontecendo.
3: Tem o Carlos Vinícius, por exemplo.
5: Quem?
3: O centroavante que ninguém tem. O Carlos Vinícius, vice-artilheiro do Campeonato
5: Concordo.
3: Brasileiro.
5: Concordo.
3: O Grêmio tem o Everton, goleiro da seleção.
5: Tá, mas você vai me dizer que Andreas Gomes não é um bom jogador? Você vai me dizer que o Thiago Mendes não é um bom jogador?
3: Não, o grande problema do Vasco, eu acho, os dois, eu acho Cuiabano e fim.
5: Não. O Pumita tá fazendo um bom papel na lateral direita.
3: Ah, tá.
5: Tava machucado.
3: Tá, mas...
5: Né?
3: Cara, mas eu acho assim, o Vasco...
5: Você tem o Watson, que é um bom jogador de lado de campo.
3: Sim, mas é pra composição.
5: Não, você tá com uma vontade, eu vou falar meu presidente ligar pra você.
4: O problema, cara, é a oscilação desses caras.
3: Sabe. Sabe qual é o problema? Que a galera não percebe. Gols.
4: Também.
5: Sim,
3: saíram isso... Verrete e Ryan. Sabe quantos caras fizeram no passado, quantos gols? Mais 40 gols. E o Vasco brigou com esses 40 gols até a penúltima rodada contra o rebaixamento. Esses caras saem, tem que chegar 40 gols de volta.
5: Eu acho que o Vasco...
3: Pra você se salvar do rebaixamento.
5: Acho que o Vasco tem que aproveitar muito essa parada pra Copa e principalmente a janela. Me preocupa esse discurso conformista do Renato numa coletiva e principalmente quando ele diz a seguinte frase: o Vasco vem fazendo uma boa campanha. Porra, parou pra Copa do Mundo, é o primeiro da zona, cara.
3: Sim.
5: Aí é brincadeira, né?
4: É, mas... Então, se é o primeiro na zona, existem algumas possibilidades. Chegou cedo pra pegar a fichinha pra entrar.
3: Mas você não acha que tá no, ali no, na,
5: é,
3: na
5: Betão, mente do Renato, tá, assim? Você tá, Betão, você tá me irritando.
3: Não tá na mente do Renato assim, cara, vou sobreviver até a parada pra gente contratar.
4: Só que eu, cara, não vejo... O Vasco vive uma situação fora de campo que essa... Chega treinador, o cara chega... Ele até é bem recebido, ele tem ali um momento.
3: O treinador.
4: Depois, é, o treinador.
3: São mais de 50 treinadores.
4: E aí depois ele entra num problema. Porque o jogador não tá entregando, porque tá uma fase fulano, porque o artilheiro dele para de fazer gol, porque o ponto que tá jogando muito para. E aí, amigo, nessa primeira oscilada já vem toda a carga do Vasco de. Desde esses anos todos que o Vasco não ganha, desce tudo. De uma vez só. Então o Diniz, teve um momento que o Diniz, todos os Vasco estavam, porra, é ele. Recuperou o Rayan, vambora. Aí entra nessa fase, o Rayan. No fato, nem foi o Rayan. Mas outros jogadores diminuem o ritmo, o time empata, perde, ele vem todo esse peso e o cara tem que ir embora. O Renato chegou, pô, o Renato, o técnico que mais pontua no brasileiro.
3: O oposto de Diniz,
4: vai dar bom, não sei o que lá. Chega, dá aquela empolgação, ganhou do Palmeiras.
5: Não, eu não comprei esse discurso.
4: Aí chega no ponto que é assim, e é muito 880. Ele chega e ganha a moral, mas não é que depois, quando oscila, ele perde um pouquinho da moral, não, ele desaba a moral. E aí já é pra sair.
5: E tem o agravante que a torcida do Vasco não tem zero paciência, não, né, cara?
4: Anos,
5: com então, razão.
4: Anos e anos.
5: É.
4: Então é uma situação que... Sabe quando é que... Por isso que o título do ano passado da Copa do Brasil era muito importante.
3: Era fundamental. Por isso
4: que os vascaínos... Eu tenho vascaíno em casa, que é meu irmão. Ficaram chorando dias. Porque o vascaíno sabia que era um título que ia mudar muito disso.
3: É. Poderia mudar a história do clube, era.
4: É. A oscilação depois de um título seria diferente. A galera tava mais relaxada, ganhou uma Copa do Brasil.
5: Verdade.
4: E tal. Não, então o Vasco tem que buscar esse título muito.
3: Tchau, Betão.
4: Tchau.
3: Começou a Copa do Mundo na missão hoje, beleza?
1: Falou bonito, hein, Betão? Que isso, hein? Falou. E é isso aí, encerrou. Depois disso,
4: só... Fala que é você.
1: Depois da tua fala, só o encerramento do programa. Não tem mais o que falar.
3: Tchau,
5: Rodrigo.
3: Tchau, Rodrigo. Valeu, tamo junto sempre. Vambora.
1: Amanhã tem mais. 8 horas da noite. Mais Charla na Mix.
3: Valeu.
1: Beijo, gente.
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6: Alô, rapaziada, Marcelo Focon na área, diretamente da Rádio Mix, aqui, feliz da vida, e me perguntaram o que eu tinha na memória sobre Copa. E eu falo sobre personalidade, então nunca vou esquecer o Romário classificar a gente pra Copa do Mundo, que a gente tava mal, e fez os gols. E na sequência a gente foi pra Copa, e ele falou, vou trazer a Copa, e ele trouxe a Copa. Então eu espero que esse sentimento, ele entre na cabeça dos jogadores como comprometimento, que é a nossa bandeira que estão levando, o nosso escudo que estão levando, de pentacampeão. Então eu espero que esse tipo de... que as vaidades fiquem de fora, esse tipo de pensamento, esse tipo de ser campeão, de tentar, ou chegar no mais longe que puder, mas tentando, que a gente possa ver que a galera tá tentando. Então é sobre falar o que vai fazer e chegar lá e fazer. Então eu admiro muito e guardo isso no coração.
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8: 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São boas as condições por Copacabana, motorista que tá pela Atlântica, ali pela Princesa Isabel e pela Nossa Senhora, não encontra dificuldades na noite desta segunda-feira. 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
1: O governo oferece auxílio a refinarias nacionais e aos importadores de diesel e Petrobras anuncia desconto na venda do produto.
9: E são intensificadas ações contra preços abusivos e para garantia da qualidade dos combustíveis.
1: E ainda, saúde.
9: Em um dia de mutirão, hospitais universitários realizam mais de 52 mil procedimentos entre cirurgias e consultas.
1: Quem vai falar com a gente sobre esse trabalho é Arthur Chioro, presidente da HU Brasil.
9: Vamos saber mais